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0: começa a partir de agora a edição desta quarta-feira do Top 10. Bora comemorar, bora curtir as 10 melhores músicas que agitaram a programação na noite de hoje. Aumente o som e confira aí.
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Porque, e assim a gente fecha mais uma noite de grandes sucessos aqui no BH Top 10. Valeu, obrigado a você pela companhia e por acompanhar a contagem, né? Cada hit

0: hoje, ficou no estilo aí dessa parceria, show de bola. Galera do Acata e Pericles, com Imparável. Valeu. Já sabe, né? 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
0: BH 10:29.
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0: 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Tiaguinho com Billy SP. 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BH agora 1 para as 11.
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0: Nossa missão continua por aqui, colocar músicas boas, histórias pra gente tocar.
1: É.
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0: E o Rebobina BH abre julho com essa dupla que ajudou a transformar o sertanejo universitário em um dos maiores movimentos da música brasileira. Quase duas décadas, eles colecionam sucessos, estádios lotados e uma legião de fãs. Fique agora com Jorge.

BH, todo mundo se encontra aqui, 11h12. O Rebobina BH, uma daquelas canções que ajudaram a consolidar uma fase enorme de sucesso do Luan. Romantismo, refrão forte, versos que muita gente dedicou para alguém muito especial, não é verdade? Luan Santana, agora tem Alexandre Pires. Bora curtir aquele pagodinho. Pagodinho é diferente também, por que não, né? Pode chorar. 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

aí os anos, lá nos anos 10 dos anos 2000, né? Combinando as pistas, playlists. E também virou trilha sonora de muita geração, né? A galera agitou, divertiu bastante com esse som. Por hoje é só. Valeu, obrigado.

0: BH meia-noite 2.
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2: Julho é período de férias para muitas pessoas e que tal viver uma experiência de viagem diferente e mais conectada com o lugar que você visita? O turismo de base comunitária é uma forma de viajar que coloca as comunidades locais no centro da experiência. Em vez de apenas observar um destino, você se aproxima das pessoas, da cultura, da comida, das histórias e dos modos de vida de quem mora ali. Isso significa se hospedar em iniciativas locais, consumir da produção da própria comunidade e participar de experiências que fortalecem a economia do território e valorizam saberes tradicionais. Mais do que turismo, é troca. É uma forma de viajar com mais sentido, gerando renda e impacto positivo para quem recebe. Se puder escolher, escolha viajar de um jeito que transforma não só a sua experiência, mas também do lugar de quem te acolhe. E para mais boas dicas como essa, me segue no arroba Silvia Castro DC.
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4: Ana Flávia Castela, mais conhecida como Ana Castela, é hoje um dos maiores fenômenos da música brasileira. Natural do Mato Grosso do Sul, a cantora começou a ganhar visibilidade ainda jovem nas redes sociais, mostrando carisma, identidade e uma forte ligação com o universo do agronejo. O grande estouro veio em 2022, com Pipoco, parceria com DJ Cris no Beat e Melody, que virou hit nacional, dominou as plataformas digitais e colocou Ana Castela no topo das paradas. Na sequência, vieram sucessos como Boiadeira, Nosso Quadro, Roça em Mim e Solteiro Forçado. Hoje, Ana Castela acumula bilhões de streams, lidera rankings nas plataformas digitais e coleciona prêmios importantes, incluindo troféus no Prêmio Multishow e no Melhores do Ano. Com projetos audiovisuais de grande alcance, feats com artistas como Luan Santana, Simone Mendes e Gustavo Mioto, além de turnês lotadas pelo Brasil, a boiadeira vive o auge da carreira e segue como um dos nomes mais fortes e influentes da música nacional.
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0: Cleiton e Romário são um dos destaques do sertanejo atual e vem conquistando espaço com um repertório que mistura romantismo, sofrência e letras fáceis de se identificar. A dupla surgiu no Distrito Federal, onde começou a carreira se apresentando em bares e eventos locais, até chamar a atenção do público nas plataformas digitais. O reconhecimento nacional veio com músicas que rapidamente viralizaram, como Morena, Água no Zói e Namorando ou Não, e caíram no gosto do público. A dupla aposta em projetos audiovisuais e performam bem nas plataformas. Entre eles, Cleiton e Romário, ao vivo no Mineirão, ao vivo em Brasília e no churrasco.
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0: Tiago André Barbosa, conhecido como Tiaguinho, nasceu em 11 de março de 1983 em Presidente Prudente, interior de São Paulo. O cantor tem 42 anos e é uma das maiores vozes do pagode e do samba do Brasil. A música entrou cedo na vida dele. Aos 12 anos, Tiaguinho já compunha. Aos 15, fundou seu primeiro grupo de samba. A grande virada aconteceu em 2002, quando participou do programa Fama, na TV Globo. No ano seguinte, assumiu o vocal do Exalta Samba, um dos grupos mais importantes do gênero. Após quase uma década na banda, Tiaguinho seguiu carreira solo em 2012. O álbum Ousadia e Alegria marcou esse novo momento e abriu caminho para uma sequência de sucessos. Entre eles, Ainda Bem, Sou Cara Pra Você, Deixa Tudo Como Tá e Pé na Areia. Misturando pagode, samba, R&B e pop, ele conquistou públicos de todas as idades. Nas redes sociais, soma quase 10 milhões de seguidores.

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3: Panda, nome artístico de Jonathan Anjos, é um dos fenômenos mais rápidos do sertanejo na atualidade. O cantor nasceu em São Paulo, mas vive em Goiânia e passou anos tentando a sorte na música antes de estourar de vez no cenário. A virada da carreira aconteceu com o projeto Panda Sem Moderação, especialmente com o sucesso Baqueado, gravado com a dupla Ícaro e Gilmar, que viralizou nas plataformas e acumulou dezenas de milhões de streamings e colocou o nome de Panda entre os mais ouvidos do Brasil. Desde então, Panda se firmou no sertanejo romântico e emotivo, com faixas como Eu Te Seguro e participações marcantes ao lado de artistas como Luiz Rayane, Humberto e Ronaldo e Borges e Dedéu. Além de projetos coletivos como Cê Tá Doido, que o colocaram ao lado com grandes nomes do gênero. Hoje, com mais de 75 milhões de streams mensais, dezenas de faixas entre as mais ouvidas do país e presença constante no top 200 do Spotify Brasil, incluindo Baqueado, entre os mais escutados, Panda segue em forte ascensão, lotando shows por todo o Brasil.
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3: Formado por Bruno Cardoso, Sérgio Júnior, Cris, Vini e Fred no Rio de Janeiro no final dos anos 90, o Sorriso Maroto é um dos grupos mais consagrados do pagode brasileiro. Eles ganharam projeção nacional com um estilo romântico e letras marcantes, que os tornaram referência no gênero. Ao longo da carreira, o Sorriso Maroto emplacou sucessos que atravessam gerações, como Sinais, Ainda Gosto de Você, Assim Você Mata o Papai e Me Olha nos Olhos, mantendo presença constante nas rádios, playlists e nos palcos pelo Brasil. Em 2025, o grupo viveu um momento histórico ao vencer o Grammy Latino de melhor álbum de samba e pagode com o projeto Sorriso Eu Gosto no Pagode Volume 3, homenagem ao Fundo de Quintal gravado em Londres. Recentemente, eles encerraram o projeto Sorriso às Antigas, que rodou o país por 3 anos, relembrando os sucessos que marcaram a carreira do grupo. Agora, eles estão prontos para colocar o pé na estrada com a turnê Sorriso Eu Gosto no Pagode.
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0: É não, viu? 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
0: Muito obrigado.
2: Essa marcou gerações. Quem sabe solta a voz, canta com a gente assim, ó.

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3: Maxuel Alves Silva, mais conhecido como Suel, ganhou projeção nacional como vocalista do Imagina Samba, grupo que marcou época com sucessos românticos e presença constante nas rádios e nos palcos do país. Após anos à frente da banda, Suel decidiu seguir carreira solo, apostando em uma fase ainda mais madura e conectada com o público. Na trajetória solo, o cantor mantém a essência do pagode romântico, mas também aposta em uma sonoridade mais atual, com músicas que rapidamente viralizam nas plataformas digitais e nas redes sociais. Recentemente, o artista celebrou mais de 75 milhões de plays com o hit Vitamina C, gravado em parceria com a banda Menos é Mais. O audiovisual mais recente do artista é Pôr do Suel ao vivo, gravado em Recife, diante de um público esgotado, que traz versões repaginadas de clássicos e músicas inéditas, como Cidade Neon, além de participar especiais. O projeto virou turnê nacional e Suel tem rodado o país, fazendo mais de 5 horas de pagode pro público durante as apresentações.
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3: Felipe Amorim é cantor, compositor e fenômeno digital. Nascido em 21 de setembro de 1996 em Fortaleza, no Ceará, ele tem 27 anos e é um dos artistas mais ouvidos do Brasil. A música sempre fez parte da sua vida. Antes de cantar, Felipe escreveu sucessos que estouraram nas vozes de outros artistas. Ele assinou hits como Tá Rocheda para os Barões da Pisadinha e Fim da Noite para o Zé Vaqueiro. Em 2021, decidiu assumir os vocais e logo virou sensação. Seu repertório mistura forró, piseiro, funk e pop, conquistando milhões de ouvintes. No Spotify, ele foi apontado como um dos artistas nordestinos mais ouvidos e já teve várias músicas no Top Brasil, incluindo o hit No Ouvidinho, que chegou ao primeiro lugar no Spotify Brasil. Entre os sucessos que bombaram nas plataformas estão Love Gostosinho com Natan, Toca o Trompete e Eu Vou na Sua Casa, hit com Vitão, Bim e Malibu. Felipe acumula ainda indicações importantes como no MTV Miau e no TikTok Awards.
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0: 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Mylon de Castro Souza, conhecido pelo nome artístico de Léo Foguete, começou a trajetória compartilhando vídeos nas redes sociais. Natural de Petrolina, em Pernambuco, Léo surgiu mostrando uma voz marcante e um repertório que mistura romantismo, sofrência e identidade popular. A conexão rápida com o público fez com que o artista desse o próximo passo e investisse de vez na carreira profissional. O reconhecimento nacional chegou com músicas que viralizaram nas plataformas digitais, como Última Noite, que ganhou força nas redes sociais e abriu espaço para Léo Foguete alcançar novos públicos. A partir daí, outros lançamentos reforçaram o estilo do cantor, como Cópia Proibida e Maior B.O. Hoje, Léo Foguete soma milhões de streamings nas plataformas digitais e é presença frequente em playlists sertanejas e de forró. E o artista também começa a aparecer em rankings e indicações do cenário musical, consolidando o nome como uma das apostas da nova geração do segmento.
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3: Zé Neto e Cristiano são uma das duplas sertanejas mais amadas e influentes do Brasil. Eles se conheceram ainda crianças em São José do Rio Preto, São Paulo, e decidiram seguir juntos na música em 2011. Zé Neto, nascido 9 de fevereiro de 1990, e Cristiano, 10 de agosto de 1988, cresceram ouvindo clássicos do sertanejo e trouxeram essa paixão para suas composições e performances. O primeiro grande salto aconteceu com o hit Seu Polícia, que colocou a dupla nas rádios de todo o país. Depois vieram sucessos que marcaram o sertanejo atual, como Largado as Traças, Notificação Preferida, Bebi Minha Bicicleta e S de Saudade. A dupla já acumulou bilhões de visualizações no YouTube e dezenas de milhões de streamings nas plataformas digitais, além de prêmios importantes como o Prêmio Multishow de Música Brasileira e indicações ao Grammy Latino. Em 2024, Zé Neto e Cristiano fizeram uma pausa de 90 dias na carreira para o tratamento de depressão e síndrome do pânico de Zé Neto. A dupla retornou aos palcos no fim do mesmo ano, reduzindo drasticamente a agenda de shows para cerca de 12 por mês, visando saúde mental e equilíbrio familiar em 2025. Os artistas também têm uma festa própria, Intenso, um evento com mais de 3 horas de show e muito modão, além, é claro, dos hits da dupla.
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1: Julho é período de férias para muitas pessoas e que tal viver uma experiência de viagem diferente e mais conectada com o lugar que você visita? O turismo de base comunitária é uma forma de viajar que coloca as comunidades locais no centro da experiência. Em vez de apenas observar um destino, você se aproxima das pessoas, da cultura, da comida, das histórias e dos modos de vida de quem mora ali. Isso significa se hospedar em iniciativas locais, consumir da produção da própria comunidade e participar de experiências que fortalecem a economia do território e valorizam saberes tradicionais. Mais do que turismo, é troca. É uma forma de viajar com mais sentido, gerando renda e impacto positivo para quem recebe. Se puder escolher, escolha viajar de um jeito que transforma não só a sua experiência, mas também do lugar de quem te acolhe. E para mais boas dicas como essa, me segue no arroba Silvia Castro DC.
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0: Quinta-feira, 2 de julho, Ana Júlia, bom dia!
1: Bom dia, Rafinha! Bom dia, melhor ouvinte do mundo! Bora!
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1: Com o alívio da guerra, a gasolina deve ficar mais barata? 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Portugal e Espanha entram em campo hoje na Copa do Mundo.
0: E a gente entra em campo agora no Giro VH, primeira edição, pra cima dessa quinta-feira. Já conta aí, o que você tá fazendo agora de manhã, ligado aqui no Sozão da BH FM? Manda seu áudio. 31992360714, Ana Júlia Goulart.
1: E se cadastra em bhfm.com.br ou baixe o nosso app pra ganhar prêmio, né, Rafa?
0: É isso aí. Os melhores prêmios a gente tem aqui.
1: Cedinho já tá rolando, corre lá.
0: Aham. bhfm.com.br ou no app da sua BH. Já tem a previsão do tempo, tem as notícias do futebol também. E ó, a gente começar o Giro BH. Já vamos liberar aqui voucher de 2 horas no Motel Del Rey, mais um copo personalizado da BH. Combinado?
1: Combinado.
0: Bora pro show.

0: Estamos no ar aqui com o Giro BH, primeira edição, 5h25, bom dia.
1: A gasolina deve acompanhar a tendência de queda observada em outros combustíveis que tiveram o preço reduzido nos últimos dias com a queda do valor do petróleo no mercado internacional. A Petrobras já anunciou a redução do óleo diesel em 35 centavos por litro e do querosene de aviação, que teve redução de 14,5% no preço. Ainda de acordo com a estatal, as reduções já anunciadas refletem a atenuação dos efeitos do conflito no Oriente Médio sobre os preços do petróleo e dos derivados, que haviam subido com o início do confronto entre Estados Unidos e Israel contra o Irã. 5h25.
2: Bom dia BH, bom dia Ana Júlia, bom dia Rafinha.
0: Bom dia, pai.
2: Bom dia, melhores ouvintes. Passando aí para desejar uma ótima quinta-feira a todo mundo. Que Deus nos abençoe, nos proteja, né?
1: Amém.
2: Já dá para sentir o cheiro da sexta.
0: Boa.
2: Um pouquinho do sábado e já estamos imaginando o domingo. Ih. Vamos remar contra os noruegueses, os vinques. Bora pra cima, aqui é o João aqui do Caminhão Dama Chips. Mandar um abraço pra todo mundo aí, tamo junto.
0: Bora.
1: Valeu.
0: Tamo junto, meu garoto. 5h26 BH.
3: Bom dia, Rafinha. Bom dia, Ana Júlia.
0: Bom dia.
3: Ontem eu mandei o áudio, mas a Ana não me reconheceu. Ana Júlia, Flávia, da época do Leandro Lopes.
1: E aí, menina?
3: Boa quinta pra gente. Amanhã sextou, hein? Excelente dia pra vocês aí.
0: Aí.
1: Aí, Rafa. Pessoal chegando junto. Beijo pra você, Flávia.
0: Obrigado pelo carinho sempre, viu, Flavinha? Agora são 5h27, mais um áudio aqui.
1: Vamos ouvir.
4: Bom dia, BHFM. Bom dia, Rafinha. Bom dia, Ana Júlia.
1: Bom dia.
4: Aqui quem fala é o Rick. É, passando para desejar uma boa quarta, boa quinta-feira, né?
1: Isso.
4: Quinta-feira para nós. Deus abençoe. Tchau, obrigado.
0: Valeu, meu garoto. 5h27, BH.
5: Bom dia, BHFM, bom dia, Rafinha, bom dia, Ana Júlia.
0: Bom dia.
5: Aqui é Danilo de Lagoa Santa, quintou, né? Bora pra mais um dia. Já esfriou um pouquinho mais.
0: Esfriou, menina.
5: Vamos que vamos pra luta. Bora demais, meu parceiro, bora pra cima. Café, eu vi pra sua conta.

0: da BH FM. 5h33, bom dia.
1: Com o objetivo de ampliar o acesso da população à atenção especializada e reduzir o tempo de espera por consultas, exames e procedimentos, a Prefeitura de BH aderiu ao projeto Unidades Móveis de Atenção Especializada, que integra o programa Agora Tem Especialistas do Ministério da Saúde. Com essa adesão, BH vai conseguir ofertar mais de 1.500 consultas, exames e procedimentos especializados voltados à saúde da mulher. Os atendimentos vão ser realizados exclusivamente para pacientes regulados pela Secretaria Municipal de Saúde em uma unidade móvel instalada lá na Praça da Estação, aqui na região central, entre hoje e dia 1º de agosto. A localização foi definida estrategicamente para facilitar o acesso aos usuários. O agendamento segue a fila de espera do SUS, então observa os critérios de prioridade clínica e ordem cronológica com encaminhamento realizado pelo Centro de Saúde. Então não adianta chegar lá pela demanda espontânea, né? Que é buscando atendimento ou exame. Precisa seguir esse protocolo do SUS. 5h34.
2: Bom dia, Rafinha. Bom dia, Ana Júlia.
1: Bom dia.
2: Bom dia, ouvintes BH FM. Quintou, graças a Deus, um pezinho na sexta-feira.
0: Obedeço.
2: Que Deus abençoe nosso dia, abençoe nossa vida, nosso trabalho.
1: Amém.
2: Bora matar nosso leão do dia, que é a Tatiane do Céu Azul.
0: E Tati.
2: Beijos, BH FM, a melhor rádio do mundo.
1: Um beijo.
0: Beijo pra você, Tati. Obrigado pela companhia, sempre.
3: Bom dia, Ana Júlia. Bom dia, Rafinha, meu considerado.
0: Bom dia,
3: pai. Não sei se é bom dia ou se é boa noite, porque eu tenho aqui, tá escuro, viu?
0: Ia, mãe.
3: Você tá doido. Aqui quem fala é o Profissão Perigo de Diamantina.
0: Aí.
3: Um ótimo dia pra todos nós. Paz, saúde. Vamos que vamos, vai cestar, hein?
0: Deus abençoe, meu garoto. Tamo junto, papai.
1: Não, Ana Buzina.
0: Bom dia pra todo Volante Grande ouvindo a gente aqui na BH FM. 5h35. Mais um áudio aqui.
1: Vamos ouvir.
4: Bom dia, Rafinha, Ana Júlia.
1: Oi.
4: Bom dia. Ronaldo Pedreirão aqui de Venda Nova.
0: Ô, garoto.
4: Vamos ali encarar um esgotinho, né? Maravilhoso, me esperando. Algum saco de entulho. BH FM é tudo nosso, todo mundo se encontra aqui. Partiu!
0: Deus abençoa, papai!
1: Bom trabalho!

0: Menos é mais, Henrique Castro, não tem jeito.
1: Vamos! Estamos no ar aqui, ó, Giro BH, primeira edição, 5h43, previsão do tempo.
2: Ô Rafa, quinta-feira será de céu claro, com sensação de frio ao amanhecer e à noite. Seguimos naquele esquema, por causa da ação do vento, a sensação pode ser ainda maior, tá? E tem um alerta de baixa umidade, válido até amanhã, às 18 horas. O que que isso indica? Que o tempo tá mais seco, então a gente precisa se hidratar mais. Tá abaixo de 30%. Temperatura hoje, 14 graus de mínima, 27 de máxima. Calorão, hein?
1: Calorão. E frio de madrugada, hein?
2: Frio. E um vento carregar também.
1: Ó.
2: 5h43.
1: Bora aqui, ó. WhatsApp da BH. Manda seu bom dia pra nós. Onde é que você tá agora? Ligado no sonzão da BH FM. Conta tudo. 5h44.
3: Bom dia, Rafinha. Bom dia, Ana Júlia. Bom dia para todos da rádio. Que Deus nos conceda uma ótima quinta-feira.
1: Amém,
3: né? O Ju, Ruth, acorda que Nando e o Caio ainda podem ficar na cama. E vambora, gente. Vamos levantar. Vou fazer um omelete aqui pro meu filho. E vambora trabalhar, né?
1: Tá vendo?
3: Beijo, fica com Deus. Uma ótima quinta-feira para todos.
1: Você também,
2: um
1: Maria.
2: Beijo, Maria.
1: Beijo pra você aí. 5h44. Ô, Lília. Bom dia, Lília.
4: Bom dia, Rafinha. Bom dia, Ana Júlia, seus lindos. Bora lá pra essa quinta com cheiro de sexta.
1: Oh.
4: Que Papai do Céu nos abençoe hoje e sempre. Que a Lília deve se fazendo. Bora, bora.
1: Bora aqui, bora. Bora, bora nessa aí. 5h45.
5: Bom dia, Rafinha, Ana Júlia, sua lindeza, que é o Beto do Volante Grande, meu parceiro João Vitor. É, Rafinha, Ana Júlia, a volta da folga que mata o pai, tá?
1: Não,
5: é. É, não tem jeito.
1: Ai,
5: eu tento, mas não tem jeito de correr. Partiu, Kryptonita.
1: Partiu, Baduzé.
2: Partiu.
1: 5h45. Quanto uma boa.
6: Bom dia. Bom dia, Rafinha. Bom dia, Naju, sua linda.
2: E aí?
6: Então, galera, que Deus abençoe nossa quinta-feira. Final de semana tá batendo na porta. E eu tô igual o João. Eu tô doido que chega domingo pra remar contra eles. Ai, ai, ai. Aqui é a Jaque do Castelo. BHFM, a melhor rádio do mundo. Tchau, obrigado.
1: Bora aqui, bora, Jaque. Bora pra cima dessa quinta-feira.

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3: Bora falar de Copa do Mundo, Rafa?
0: Bora.
3: Três partidas da segunda fase marcam essa quinta-feira. O principal destaque é o confronto entre Portugal e Croácia, que vai colocar frente a frente Cristiano Ronaldo e Modric.
0: Ah.
3: Grandes astros do nosso futebol mundial, né? A programação também tem Espanha, de Lamine Yamal, enfrentando a Áustria, além do confronto entre Suíça e Argélia. Pega aí então a agenda para você acompanhar os jogos. 16h tem Espanha e Áustria. 20h Portugal e Croácia. E 00h, na madrugada, né, de hoje, quinta, para amanhã, sexta, Suíça e Argélia.
0: Bora.
3: 5h53.
0: E aqui no WhatsApp da BH. A turma chega junto.
3: Chega.
0: Hã? Joga junto com a gente aqui, ó, no Giro
3: Sempre.
0: BH. 31992360714. Manda seu áudio. Manda seu bom dia aqui no WhatsApp da BH, hein?
4: Bom dia, Ana Júlia. Bom dia, Rafinha.
3: Oi.
4: Quintou, graças a Deus, né? Que Deus abençoe todo mundo aí. Que Deus abençoe mais, né? Essa quinta-feira. Que Deus ilumine e proteja todos a gente. Beijo. Bora trabalhar, gente. A gente nasceu, foi bonita, não foi rica. Bora aqui,
0: Bora
4: a Índia.
0: Bora trabalhar. Ô, Índia. Beijo pra você. Tava com saudade aqui de ouvir seus áudios.
3: Vambora.
5: Bom dia, Rafinha.
0: Opa.
5: Bom dia, Ana Júlia Goulart.
3: Oiê.
5: Boa quinta-feira pra nós. Passando aqui pra avisar que amanhã o Cabo Verde vai eliminar a Argentina, hein?
3: Oh.
5: Escuta o que eu tô falando.
0: Olha aí.
5: 1-0 pro Cabo Verde. E o Messi vai errar um pênalti que o vovozinha vai pegar.
0: Olha aí.
5: Aqui quem tá falando é o Bruno Nabuco, do bairro Pedra Azul. Bom trabalho pra vocês. Um grande abraço.
0: Que isso,
3: já fez a previsão completa, hein, Rafa?
0: Bruno Nabuco, mais conhecido como o Astro. É ele. Mais um áudio aqui, Ana Júlia. Bora ouvir?
3: Bora.
6: E a Pimba, Ana Júlia?
3: Oi.
6: Aqui é o Paulinho, nascido de Periais, saindo para trabalhar no Ceará. Rapaz, eu acordei atrasado ontem.
0: Rapaz.
6: Eu acordei ontem, era 6h20,
0: Marmoço.
6: E só deu quase passar uma aguinha no olho e saí vazado.
0: Mas, menino.
6: Saí vazado. Nem café eu tomei, rapaz. Nem na padaria eu passei ontem. Aí, escutando vocês falando, indo escutando vocês falando, um pãozinho de queijo aí, isso aqui. Falei, olha só a fome batendo. Falei, onde eu tô E lá todo mundo me esperando lá pra abrir a firma.
3: Nossa.
6: Agora você tem que tomar café. Falei, tomar café não, também não tomei.
0: Cafézinho quentinho, né, Júlia?
3: Um pãozinho de queijo. Será que já tem um café pra nós?
0: Daqui a pouquinho. Acho que sim, hein? 5 para 6?
3: Já, Maria, já tá na região já.
0: Vou dar um confere lá agora, segura aí.

0: nome dele é Panda. São 6:01, hora de dar prêmios pro melhor ouvinte do mundo aqui na sua BH.
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1: Parabéns, João, tem que dar um pulinho aqui na BHFM pra pegar seu prêmio, viu? De segunda a sexta-feira, de 9 ao meio-dia e de 1 às 4 da tarde. A BH, você já sabe, fica na Raja Gabalha, 3502, quarto andar, no Estoril. Você vem cedinho, você toma um cafezinho com a gente?
0: Vem de boinha.
1: Inclusive, já tô tomando, meu.
0: Tá bom o café, Ana, Ju?
1: Que delícia é essa, Rafa?
0: Deus abençoa, né, menina?
1: Amém.
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1: Daqui a pouquinho a gente fala que o Brasil lidera o ranking dos países mais conectados. Vamos falar que BH também está sendo vice-campeã nacional na geração de empregos. E vamos falar do trio do Equador, que foi eliminado da Copa e que agora já tem data para voltar pro Galo. É já já, Rafa.
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9: Tamo de volta ao vivo na sua BHFM, são 6:07. Bora pra cima dessa quinta-feira, pode chegar aí.

0: Eu mereço ser feliz, você também merece, nós merecemos. Mumuzinho, aqui na sua BH, 6h13, seguimos até às 7 da manhã, Giro BH, primeira edição.
1: Quanto tempo você passa conectado, hein, Rafa?
0: Depende do dia. Geralmente, assim, umas 4 horas.
1: Mais ou menos?
0: Por aí.
1: Olha só, no Brasil, um usuário passa em média 52 anos, 9 meses e 16 dias da vida conectado. Isso é o que indica um levantamento divulgado em abril, feito pela empresa NordVPN. Considerando que a expectativa de vida é de 76 anos, isso significa que 68% da nossa vida é passada online. Olha que loucura, Rafa. O Brasil lidera o ranking e supera países como México, Lituânia, Austrália, Suécia e Coreia do Sul. Na outra ponta da lista, sabe quem tá? O Japão.
0: O Japão.
1: Por lá, os moradores passam cerca de 19 anos, 6 meses e 29 dias conectados à internet ao longo da vida.
0: Só não estavam muito conectados na Copa do Mundo.
1: Aí não deu pro Brasil. Não deu pro Japão,
0: não,
1: né, Rafa?
0: Não deu pro Japão.
1: O Brasil atropelou.
0: A gente tava mais conectado que eles.
1: A gente tava. Em campo a gente tá. E fora dele também. 6h15.
0: E a gente tá conectado aqui agora.
1: Com o melhor ouvinte do mundo, aqui, Rafa.
0: Instagram aberto aqui, ó.
1: Isso.
0: Tá seguindo a gente?
1: Já tá.
0: Bora.
1: Chega junto, BH. Arroba Ana Júlia Goulart. Arroba Rafinha no ar. E arroba Rádio BHFM.
0: Manda seu direct que tem alô daqui a pouquinho aqui pelo Instagram.

0: que eu não sou de ligar. Não ligue, hein?
1: Passando 12 vezes no cartão a saudade, né?
2: Aham. Parceladinho, né, Rafa? Batidinha ali dá.
1: Dá pra matar a saudade?
2: Dá.
1: Depende, né?
2: É.
1: Se tiver com muita pressa, não dá pra parcelar, não, hein?
2: Tem que pagar de uma vez só.
1: Oxa, menino!
2: É?
1: Oh. Ali, ó. À vista.
2: Gatilhos.
1: 6h21.
2: Bora pra informação?
1: Só se for agora.
2: BH é a vice-campeã no ranking de geração de empregos com carteira assinada entre as capitais brasileiras. Em maio, a cidade atingiu um saldo de 3.091 vagas, atrás apenas de São Paulo, de acordo com o novo CAGED, divulgado pelo Ministério do Trabalho e do Emprego. Esse índice leva em conta o saldo entre o número de admissões e de desligamento dentro do mês. Em maio, o número de contratações aqui em BH chegou a 49 mil, enquanto 46 mil pessoas deixaram o emprego. O setor de serviços apresentou o melhor saldo na geração, enquanto a construção civil aparece logo em seguida. 6h22.
1: Seguimos ao vivo aqui até as 7 da manhã. Giro BH, primeira edição. E seu áudio? Você mandou pra nós aqui, papai? Chegou, hein? Ó.
3: Bom dia, Rafinha. Bom dia, Naju. Bom dia, galera BHFM.
1: Bom dia, garoto.
3: Ô, Ana, manda um alô aí pro Bezerra, pro Ramon e pra toda a galera que tá ouvindo aí. Aqui é o Rafael de Contagem. E Deus abençoe o nosso dia aí, né? Nossa quinta-feira.
1: Boa, garoto.
3: Valeu, BHFM, sempre é melhor.
1: Deus
3: valeu.
1: Abençoe a nós, Rafa. Tamo
2: um
1: junto.
2: Beijo pra todos vocês, pro Bezerra, pra todo mundo aí. Obrigada pelo carinho.
1: 6h22.
4: Bom dia, Rafinha. Bom dia, Ana Júlia.
1: Bom dia, garoto.
4: Deus abençoe o dia de cada um de vocês.
1: A nós aí, ué.
4: Quintou, né? Que é a Pucaete no ar.
2: Uhum.
4: Que eu não tô boa, não. Eu tô ótimo.
1: É isso.
4: Aqui é o João do Alto Veracruz. Motorista de aplicativo, vambora, hein? Vambora, que hoje é quintou.
1: Aí, ó.
4: Quero que você mande um salve lá pro meu amigo TH.
1: Ô, TH. É
4: TH.
1: Tamo junto, TH. Outro Rafa aqui, ó.
5: Pessoal, bom dia.
1: Dia.
5: Cara, Cristiano Machado já tá deixando terror.
2: Eita.
5: Essa hora não é nem 6 horas, misericórdia, por causa da obra. Nessa hora o trem já tá feio, imagina mais tarde. Trouxe uma ótima quinta-feira aí, né? Quintou.
1: Você também, garotão.
5: Abração pra todos.
1: Você também, papai. 6h23.
6: Bom dia, bom dia, bom dia. Bom dia, Rafinha. Bom dia, Ana Júlia.
2: Oi.
6: Como vocês estão? Bom dia para todos os melhores ouvintes do mundo. Tiago da Água Santa passando para desejar uma quinta-feira maravilhosa e abençoada para todos nós. Começou mês novo, semestre novo. Bora para cima.
1: Bora.
6: Vamos que vamos. Um abraço.
1: Valeu, garoto. Aqui a gente segue, ó. Com a melhor playlist dessa quinta-feira. 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

0: Caio Romário com Zé Felipe aqui na BH. Previsão do tempo. Céu de brigadeiro, hein?
1: Céu de brigadeiro pra hoje, Rafa. Céu claro, mas com aquela sensação de frio ao amanhecer e à noite. Tá ventando bastante também e isso aumenta a sensação de frio. E tem alerta de baixa umidade, tempo seco aqui em BH, umidade relativa do ar em torno de 30%, então vamos reforçar a hidratação. Temperaturas variando, Rafa, 14 graus de mínima, 27 de máxima, ou seja, um calorzinho, né?
0: Calorzinho bom.
1: Também acho.
0: Tem pra todo mundo hoje, né, Ana?
1: Hoje tem. 6:30.
0: Bora aqui pro WhatsApp da BH.
1: Vambora.
0: Mandou seu áudio, hein?
1: Mandou.
0: Se mandou, chegou aqui.
1: Vamos ouvir.
0: Se chegou, nós vamos colocar no ar e agora. Bom dia.
2: Bom dia, Afinha. Bom dia, Ana Júlia.
0: Bom dia, garoto.
1: Oi.
2: Quinta-feira maravilhosa. O sol não saiu pro lado de cá ainda não. Será que ele vem? Será que ele chega?
0: Ó.
2: E a Noruega domingo, hein? Oh, meu Deus do céu. Como é que vai parar o ET Haaland? O monstro. Ei, Brasil. Pra cima, né? Bora torcer pra esse Brasil doido. A Copa tá acabando, hein? Daqui uns dias é outro objetivo. Daqui uns dias é eleição. E fazer o L. Chama! Bom dia.
0: 6:31 BH. Mais um áudio aqui, Ana Júlia.
3: Bom dia, Rafinha. Bom dia, Ana Júlia. Aqui é a Luanda do bairro Granja de Freitas. Quintou, hein? Com um pezinho na sexta-feira. Bora pra cima. BHFM, a rádio onde todo mundo se encontra. Beijo
0: pra você também, Luana. Ana Júlia, chegou aí aquele direct no Instagram?
1: Chegou, Rafa. Todo mundo chegando junto aqui no nosso, na nossa rede social. Se você ainda não segue a gente, segue aí, @AnaJuliaGoulart, @RafinhaNoar e @RádioBHFM. A Patrícia mandou aqui, Rafa, manda um beijo pro meu afilhado, José Luiz Madureira, que tá indo pra escola Santo Agostinho. Fala que a Dindinha ama muito ele.
0: Coisa fofa.
1: Beijo pra você, Pati, e pro José Luiz também. Olha só quem mais tá chegando por aqui, Rafa. Kizzy Rodrigues mandou bom dia pra gente. An Carlos VP também chegando por aqui. Molequinho de João Molevade. Ô, molequinho, sempre ligada. Obrigada pelo carinho, pela audiência. E Eunice Almeida Pereira também conectada com a gente por aqui, Rafa.
0: Aline Camilo mandou direct pra gente aqui, tá ligada com a gente. No Giro BH, primeira edição. Tem um alô também aqui, ó, pra Letícia Souza, turma de Santa Luzia. Ô, Ana Júlia.
1: Oi, Rafa.
0: E o pessoal no centrão de BH que tá chegando agora pra trabalhar, a turma descendo do busão, os motoristas do transporte coletivo aqui de BH e os motoristas de aplicativo também.
1: Todo mundo se encontra aqui.
0: Seguimos ao vivo até às 7 da manhã. Daqui a pouquinho tem a Cacá chegando junto aqui. Já tem as previsões aqui pro seu signo. Você vai participar com a gente também do tema de hoje do Alô BH. Se cadastra agora pra você ganhar seus prêmios. bhfm.com.br ou no app da sua BH. Bom dia!
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4: Opa, tamo de volta aqui na sua BH, são 6h38, bora pra cima dessa quinta-feira.
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2: Estamos de volta aqui no Giro BH, primeira edição. E quinta-feira, você sabe, é dia dela. Oi, Silvia, bom dia!
3: Bom dia, Júlia, bom dia a todos que estão nos escutando. Bora de boas notícias?
2: Como sempre, tô sabendo que é de plástico, a gente já tava falando aqui nos bastidores. Do dilema, né, gente, que é não usar plástico. Parece impossível, né, Silvia?
3: Já tá tão enraizado, né, nos hábitos de todo mundo e ali no que nos entregam também. Bem, às vezes Sim. A gente nem questiona, né? Mas é por isso que existe a campanha Julho Sem Plástico. Esse é um movimento que surgiu em 2011 no Reino Unido e ganhou todo o mundo. São mais de 170 milhões de pessoas com um único objetivo: reduzir a poluição plástica, principalmente no mês de julho. Mas é pra durar só um mês? Claro que não, né?
2: Não.
3: Acredita-se que se em um mês uma pessoa adquire novos hábitos, ela leva pro resto da vida e incorpora no dia a dia. Então que julho seja o início desses novos comportamentos. Como?
2: Ajuda, help!
3: Claro que vem dicas aí. Use mais sacolas reutilizáveis. Tem aos montes nos supermercados, né?
2: Verdade.
3: E a dica é sempre deixar uma dentro do carro ou num lugar ali onde você sempre vai lembrar de usá-la. Foi na farmácia? Comprou só um remédio? Será que realmente precisa colocar na sacolinha? Ou dá pra colocar na bolsa, levar na mão, se tiver ali já chegando perto de casa, né? As garrafinhas de água, então, já é muito básico, né, gente? Eu que vou em muitos eventos, palestras, eu vejo que cada vez mais as pessoas estão disponibilizando apenas a água, viu? E pedindo pra que cada um use a sua garrafinha. Mas eu também vou fazer um desabafo aqui. Recentemente, eu fui num evento grande aqui em Belo Horizonte e tinha pilhas e pilhas de copinhos de plástico. Eu vou te falar, me deu até taquicardia, viu? Algumas pessoas pegavam e tomavam apenas um gole e já jogava no lixo. E aí a gente pensa, um copo plástico leva em média 200 a 400 anos para se decompor. E aí você pensa, ah, gente, mas recicla, né? Não. É muito importante dizer que nem tudo que é reciclável é de fato reciclado. Faltam empresas em Minas Gerais, no Brasil de forma geral, e incentivos para que isso aconteça. Então, meu convite hoje é que, antes de pensarmos em reciclagem, a gente pensa se realmente precisa usar o plástico ou qualquer outro objeto que rapidinho a gente descarte. Só no Brasil, são 100 mil toneladas de copos plásticos produzidos por ano. E você sabe que 40% dos plásticos são jogados no lixo nos primeiros 20 minutos de uso. Olha o impacto que isso causa, não só no meio ambiente, mas na nossa saúde também, né? Já foi aí amplamente divulgado a quantidade de microplásticos que são encontrados no nosso corpo. Então eu tô aqui pra dizer que o plástico é bom sim, mas

0: se usado da forma correta e consciente. Se é facilmente descartado, então nem use. Priorize as compras a granel, leve os saquinhos de tecido, potes de vidro, evite comprar frutas embaladas em plástico, tenha a sua garrafinha e utilize aí esses potes de vidro, divulgue, incentive que os amigos e familiares também façam o mesmo e marque o hashtag Julho Sem Plástico para que a campanha consiga mensurar melhor os adeptos e os impactos, claro, né? Tá fácil, é só começar, parece desafiador, mas depois que a gente começa, a gente não para, viu?
1: Me senti encorajada agora, hein, Silvia?
0: Bora,
1: vou entrar aí nessa Julho Sem Plástico.
0: Isso aí.
1: Vem com a gente, melhor ouvinte do mundo.
0: Semana que vem eu tô de volta e quem começar, me conte lá no @SilviaCastroDC. E começa, hein, quero ver essa corrente grande por aí.
1: Vambora, obrigada, viu, Silvia?
0: Um beijo.
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0: Ah, vamos nessa.
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3: O Equador foi eliminado da Copa do Mundo na última terça-feira, depois de cair para o México na fase dos 16avos. O trio do Galo, que estava a serviço da equipe, já tem data para voltar, viu? O lateral direito Preciado, o volante Alan Franco e o atacante Alan Minda terão 10 dias de descanso. Com isso, o trio volta aos treinamentos no CT do Galo dia 11 de julho. Com a seleção do Equador, Minda não teve muitos minutos em campo. Jogou apenas na estreia. Alan Franco foi titular em todas as partidas, mas foi substituído ao longo do jogo. Já apreciado, saiu do banco de reservas nos 4 compromissos. 6h55.
0: Bora aqui pro WhatsApp da BH. Manda seu bom dia, manda as informações do trânsito. 319-9236-0714.
4: Bom dia, né, Júlio? Bom dia, Rafinha.
0: Bom dia.
4: Foi o nosso dia, né?
0: Bom dia.
4: Bora mais pra mais um dia que tá no contrato, bora trabalhar.
3: Bora.
4: Eu queria férias, mas como se diz, Ana Júlia, é só o ano que vem as férias, né?
0: Oh.
4: Então vamos trabalhar porque nós é dessas. Beijo, um abraço, que Deus abençoe o nosso dia, melhor rádio do mundo, aqui é a Janaína do Barreto.
0: Ano que vem, não.
3: Beijo.
0: Ano que vem?
3: A minha só ano que vem.
0: A minha mês que vem agora.
3: Não tô entendendo isso aí, não.
0: Aham, tá chegando, hein?
3: Vai chegar um e-mail aí, bom.
0: Já chegou.
3: Já?
0: Aham.
3: Que isso?
0: Olha que rapidez.
5: Bom dia, Ana Júlia. Bom dia, Rafinha.
0: Ô, Cauã.
5: A Cauã, tô na cola, tô da Maúba. E com o mundo da Alcatela, do quadro. Rafinha.
0: Oi.
5: Valeu, puta nega. Corrante, para pede banhar de 5-0.
0: 5-0.
5: Mas que campeão como o mundo.
3: Tá
0: sim,
3: confiante, hein, Cauã? Gostei de ver, Rafa.
0: Beijo pra essa turma de Sabará aí, Cauã. Muito obrigado pela companhia, pra todo mundo aí da sua escola. Um ótimo dia, 6h56.
6: Bom dia, Rafinha. Bom dia, Najuri. Bom dia, Ticaiete. Aqui é a Noca. Muito obrigada pelo me agradecido por eu ir aí.
0: Oh.
6: É, e a gente gosta muito de vocês, seus fofinhos.
3: Noca!
0: Beijo pra você, pro Xandão aí, pra todo mundo ouvindo a gente. Obrigado pela companhia. Seguimos até às 7. 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
1: Brasil lidera o ranking entre os países mais conectados do mundo. BH é vice-campeã nacional no ranking de geração de emprego. Eliminado da Copa, trio do Equador já tem data para voltar ao Galo.
0: Olha aí! Hora de liberar aquele prêmio pro melhor ouvinte do mundo, Ana Júlia Goulart.
1: É hora de liberar prêmio, Rafa. Sabe quem vai curtir o showzão do Acato?
0: Quem?
1: A Yara. Final do telefone 34. Ela que é de Sabará. Esse pessoal de Sabará conectado com a gente, viu, Rafa?
0: Aí sim, hein? Beijo pra essa turma de Sabará ouvindo a gente, ó. Vai ter a Cato mais hot no jogo das quartas de final do Mundial de Futebol Masculino.
1: Isso mesmo.
0: Daqui a pouquinho tem mais prêmios. 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
8: Alô, BH, são 7h05. Vambora, pra cima, dessa quinta-feira. Pode chegar.
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8: Vai, agora.
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8: Quinta-feira, 2 de julho. Tamo no ar, no rádio, no app, na sua TV, por assinatura em todo o Brasil e na Alexa.

0: Segura, Ana Júlia. E Cacá, bom dia, seja bem-vinda.
1: Bom dia, meu amor. Você é back vocal de Giovanna, nossa cantoria, nossa camponesa.
2: Maravilhosa. Você é back vocal. Inclusive, eu acho que tinha que abrir o microfone de Giovanna na hora que a gente tá cantando essa musiquinha pra ela dar uma amenizada nos tons de voz aqui, né?
0: Olha aí.
1: Bom dia, Jujubinha.
2: Oi, Cacá. Bom dia, amor.
1: Bom dia pra você do outro lado, meu bebê. Dinguinho, beijos pra você. Vocês estão bons?
2: Tamo bem, não, Cacá.
1: Também não tô boa hoje. Tamo o quê, Brasil?
3: Ótimos!
1: Alô, BH! O tema de hoje é pra gente pensar, porque ai, ai, ai, ai, ai, quem nunca passou por isso que atira a primeira pedra? Simone Mendes. E vamos colocar também até o Gustavo Lima nesse balaio.
2: Eu não sei o que que tá acontecendo com esse pessoal não, Cacá.
1: Tiveram uma dor de barriga durante uma... Simone foi no meio do show, teve que sair correndo pra ir ao banheiro, pediu desculpa pra plateia, e o Gustavo Lima não chegou nem a ir.
2: Aguentou,
1: porque o piriri gangorra era tão grande que ele cancelou o show.
2: Foi.
1: E tá dando a maior treta, inclusive. E aí eu pergunto pra vocês... Qual o pior momento que você precisou correr pro banheiro? Eu já começo a responder no teatro. Estava fazendo Guarapari com Guilherme Oliveira. No meio da peça foi me dando uma dor de barriga. Eu só senti aquele barulho assim.
2: Nossa.
1: E eu comecei, gente, a levantar assim, a energia. E a fazer a peça. Falei assim, vou esquecer dessa dor de barriga. E parece que a peça durou 5 horas. O olho começou a piscar assim, a lágrima começou a descer. Eu tô, vão, Guilherme, corre com a peça, vambora. Na hora que acabou o povo, você tava maravilhosa. Eu pensei, o mal desse, sabe que era uma dor de barriga. Mas foi no palco, mas eu consegui segurar, tá?
2: Conseguiu, Cacá?
1: Depois que eu recebi a plateia, tipo 10, 20 minutos depois, que eu tive que correr pro banheiro. Uh-huh. Mas até o último aplauso eu fiquei.
2: Oh.
1: Mas você já teve um piriri gangorra
2: no
1: assim?
2: No trânsito, Cacá,
1: nossa,
2: uma vez.
1: Que desespero,
2: gente. E não acha posto.
1: E aonde você vai?
2: E não acha posto. E eu já comecei a olhar dentro do carro, assim, já pensando, meu Deus, se acontecer alguma coisa, o que que eu vou arrumar?
1: Até porque tem banheiro de posto.
2: Nossa,
1: melhor
2: você
1: ir pro mato, vai pro mim.
2: Ave Maria.
1: Alguns são limpinhos, mas tem uns. E o que que você fez?
2: Ué, também aguentei segurar.
1: Você conseguiu segurar?
2: Até chegar num lugar tranquilo, seguro.
1: Gente.
2: E meio limpo.
1: Esse menininho aí?
0: No rádio.
1: Ah, no ar. Eu tava aqui o dia que vocês estão...
2: Ô, Rafa.
1: Esse menino botou umas músicas igual um keniano aqui. Eu lembro.
0: 45 minutos de música.
1: Para do horário.
0: Não foi isso tudo, não.
1: Mas que saiu, saiu, né, Rafa? Teve que correr, né?
2: Nossa, ai, tão Deus. Ruim.
1: Oi, gente.
0: Uma suadeira fria.
1: Nossa, não fala, gente. É muito desesperador. Não. Pelo menos o seu ainda foi dentro daqui. Dentro.
0: E aqui dá pra segurar a onda, né? Tá. Tem um sistema automático aqui da automação da rádio, segura a onda. Você toca umas 3 músicas aqui, vai. Mas no trânsito é muito difícil, no teatro, então imagina a dificuldade que é.
1: Você passa um aperto.
2: No palco, gente, igual a Simone Mendes.
0: Pois é.
1: Teve que pedir licença pra plateia. Não, gente, dentro do busão.
2: Não.
1: Você tá dentro do busão.
2: A gente vai ouvir essa história.
1: Falta meia hora pra você chegar em casa.
2: Não. Dá não.
1: Você comeu um negocinho no centro. O negócio não esperou.
0: Mas aí, vamos pedir a turma pra... Sem muitos detalhes.
1: É. Áudios leves,
2: dia,
1: galera.
2: Você, né,
1: precisa
2: estar
1: muito em detalhe, não, tá?
0: É.
1: Qual foi o pior momento que você precisou correr pro banheiro? 31992360714. Pra participar ao vivo, Juju.
2: bhfm.com.br ou no nosso app, você vem contar esse desespero pra gente e ganha prêmio, Rafa.
0: 2 horas do Motel Del Rey, o copo personalizado da BH.
1: É isso. Bom dia, Brasil.
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0: Bora com as previsões pro seu signo aqui na BHFM, começando com Áries. Você tem aí, Cacá?
1: Agora pra você, preste atenção,
0: Rafa.
1: Deixa eu ver. Você de Áries, meu amor. Dia excelente para fortalecer conexões no trabalho e melhorar o ambiente hoje, viu? No amor, sintonia e possibilidade de uma amizade virar algo a mais pode acontecer,
0: Olha
1: Rafa.
0: Aí, hein?
1: A cor é rosa e o número é o 28.
0: Previsões pra Touro. Seu foco e determinação vão te pulsionar. Isso vai abrir portas no trabalho, viu? Aproveite a noite para ajustar o visual. O amor pode surpreender com novidades. Cor é dourado, o número é 10.
1: Atenção, Gêmeos. Seu espírito aventureiro incentiva passeios e viagens hoje, tá? Ah, mas não viaja na maionese, não. Calma, pezinho no chão, viu? No trabalho, projetos fora da rotina serão um sucesso. Amém.
0: Amém.
1: Alguém nas redes sociais vai abalar seu coração. Uau.
2: Ui, ui, ui.
1: A cor é laranja, o número é 1.
0: Abalou, abalou, sacudiu, abalou, balançou. Câncer. A concentração melhora e você consegue enxergar além do trabalho. No amor, a paixão fica em alta e o seu jeito sedutor faz toda a diferença. A cor é verde esmeralda. O número é 06. Daqui a pouquinho tem mais. Leão, Virgem, Libra e Escorpião. 719.

0: aqui com as previsões agora pra você de Leão. Presta atenção aqui, ó. É o seguinte: harmonia nos relacionamentos melhora a convivência no trabalho. Isso aumenta a chance de sucesso, viu? Falar sobre futuro com o parceiro vai ficar mais fácil. A cor é azul. O número é 21.
1: Virgem, dia de dedicação no trabalho com muitas tarefas pela frente hoje. À noite pode surgir sua aproximação no amor, tá? Mantenha-se aberto às oportunidades e cuide de si. A cor é amarela e o número é 16.
0: Libra.
1: Presente.
2: E aí, Rafa?
0: Dia de sorte e oportunidades, especialmente pela manhã.
1: Amém, Senhor.
0: Agora cedo, tá?
2: Amém.
1: Tamo aqui.
0: A possibilidade de se destacar.
1: Uau.
0: No amor, a paquera fica em alta. Aproveite. A cor é lilás. O número é 15.
1: Escorpião, dia ideal para aproveitar momentos com a família. Seu lado prático te leva a agir com eficiência. O diálogo é importante para fortalecer a relação. A cor é azul royal e o número é o 2.
0: Daqui a pouquinho tem mais, hein? Sagitário, Capricórnio, Aquário e Peixes. 726 BH.

0: Bora aqui, BH, são 7h32. Previsões para Sagitário. Dia de energia, conexão e bom humor. Aproveite para passear, para conhecer novas pessoas e fortalecer as amizades, viu? No amor, uma conversa especial transforma a relação. A cor é cinza, o número é 06.
1: Capricórnio, o foco fica na busca por segurança financeira. Aproveite para identificar oportunidades de aumentar sua renda, viu? No amor, a paquera vai ser linda. Pode ficar tranquilo, tranquilinha. A cor hoje é uma goiaba bem gostosa, tirada do pé na hora, refrescante. Debaixo do amor seu ali, esses dois debaixo de um pé de goiaba. Só abraçadinho. Que foi, Ana Júlia? Deixa eu sonhar.
2: Viajou na maionese aqui, na cor.
0: Deixa eu falar pra você. Tudo pode acontecer debaixo de um pé de goiaba.
1: É, meu amor. Inclusive que ataca a biroba. Tá. E o número da sorte é 10. Aceita. Aceita o romance, cara. Aliás, Ana Júlia, eu tô com vontade de tomar um café com duas gotinhas de açúcar antes de Rafa falar aquário. Você pegaria pra mim?
2: Essa chantagem vai acabar, hein, Rafa? Tô dando conta disso, mas não.
1: Temperatura ambiente, 32 graus o café, tá bom?
0: O que você arrumou?
1: Vai buscar não, querida?
2: Tô indo!
1: Que bom! Que bom!
0: Sério mesmo?
1: Ah, tem que ir, Ana, é doida? Ah, tem que ir. É porque ela gosta de mim, né, minha linda?
2: Aham, confia.
0: Aquário, dia pra aproveitar sua energia e focar no que realmente importa, viu? Use os pontos fortes pra se destacar. É você que decide o futuro na relação, viu? A cor é violeta, o número é 42.
1: E aí? Vamos pra onde?
0: Peixes.
1: Peixes agora.
2: Tô falando, Rafa.
1: Seu senso...
2: Tô falando.
1: Seu senso sentido fica mais aguçado, ajudando a tomar decisões importantes hoje. Reserve um tempo pra si, viu? No amor, a calmaria pode trazer novas emoções. A cor é magenta, o número é 39.
0: Tema de hoje do Alô BH.
1: Menina, Simone teve um piriri gangorra em cima do palco. Gustavo Lima teve outro, não foi cantar. Qual lugar mais curioso, engraçado ou diferente que te deu aquele piriri, hein? Teve que sair louco, louco. Me salva, socorro. 319-9236-0714. Tá? bhfm.com.br.
0: Isso aí. Ou então no app da BH, Cacá.
1: Não é, Rafa?
0: Quer um conselho da Caete?
1: Daqui a pouquinho, lá na @caeteoficial. Vem desabafar comigo. Fica tristinho, não. Ninguém merece, tá?

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0: E esse tema de hoje, hein?
2: Desandou, hein? A Giovaninha falou que tá bombando. Quem nunca passou por isso?
0: Quem nunca deu uma desandada, hein?
2: Quem nunca teve uma dorzinha de barriga num lugar que não podia? Numa fila de banco, gente.
1: Não.
2: Dentro de um teatro, no meio de um show. Como é que
1: no
2: você vai
1: pagode,
2: naqueles
1: banheiros? No pagode, com banheiro químico, Cacá.
2: Não dá, não, gente. Não é vida, não. Entendeu? Ah, mas e não tem papel higiênico.
0: No meio do show, hein?
2: No meio do show.
0: Sei lá, curtindo o show lá, hein?
1: Não. Lá na grade, custou chegar lá na frente pra ver seu artista favorito.
2: Ai, gente, eu lembrei também de uma situação. Primeira viagem com o Tigrão, romântica.
0: Ah, você já me contou isso.
2: Te
0: aí.
2: Contei.
0: Não.
1: Ai, Cacá.
2: Ouro preto. E eu toda bonitinha, roupinha nova. Sentei toda a camponesa no banco, né, de passageiro. Lá vou eu. Paramos ali num posto pra almoçar. Conheci daí um restaurante, comi um peixe frito.
0: Certo.
2: Minha filha. Passou uma meia hora na estrada, o trem desandou de um jeito. E eu, era a minha primeira viagem. A
1: nossa. Goiás,
2: e ele todo romântico. Quer parar pra tomar um café? Você gosta? Não, imagina. Desesperada. Vamos embora direto. Tipo assim, não, vou parar pra comprar água. Tu não precisa, querido. Imagina.
1: E aí, Cacá?
2: Ô, oh, Ana Júlia. E aí, minha filha? Quando a gente chegou na pousada, nem dei bom dia pra moça. Eu saí correndo igual a Keniana. De manhã, de manhã.
0: Olha aí.
2: Aí ele, por que você não falou? Eu falei, que vergonha, primeira viagem.
1: Nossa, gente. Já testou o amor no início. É, Rafa, não é fácil, não.
0: Não é fácil, não.
2: Não, mas e você que tá ouvindo? 31992360714. Temos áudio, Rafa?
0: Temos áudios aqui dos melhores ouvintes do mundo.
1: Eles são.
0: A turma chega junto e faz o Alô BH com a gente. Segunda a sexta, 7 da manhã, aqui na sua BH. Vamos ouvir a turma aqui. Alô, alô, BH. Bom dia, bom dia. Conta tudo pra gente, hein?
3: Bom dia, Rafinha. Bom dia, Ana Júlia. Bom dia, Cacá.
2: Bom dia, meu amor.
3: Como é que vocês estão?
2: Tudo bem.
3: Nossa, só de lembrar dessa enquete de hoje aí já começa suave, hein?
0: Yeah, boy.
3: Imagina a cena. Eu sou motorista de ônibus.
2: Ah.
3: Numa sexta-feira à tarde, Avenida Amazonas, horário de pico.
1: Nossa.
3: E vem o Piriri Carreirinha. Menino.

0: Guerreiro.
1: Você tá doido? Dois Gil danadinho. Até dolorido, tanto que eu segurei. Você tá doido? Chama, neném. É nóis, papai.
2: Valeu, Claudinei.
0: Ai, um beijo.
2: Tamo junto aí, papai. 7h43. Tem mais áudio aqui da nossa audiência, o melhor ouvinte do mundo, junto com a gente nessa manhã. Alô, BH. Pode chegar.
3: Bom dia, pessoal da BH.
2: Tudo bem?
3: Do Castanheiro, Santa Luzia.
4: E aí?
3: Comigo tudo já nosso. Aconteceu duas vezes esse episódio. Uma vez eu vim aqui roçar meu lote, aí veio o rapaz me ajudando. Aí eu, naquela situação, eu tive que agachar ali mesmo. Aí a vizinha chegou da cerca conversando comigo. Louco assim, você vai construir agora? Você vai construir rápido? O rapaz olhar pra mim, olhar pra ela e ria. Da outra vez, nós vinha lá do bairro Jatobá, da casa da minha sogra. Na hora que chegou na Tereza Cristina ali, ainda bem que tinha um lote abandonado ali. Aí eu tive que arriar ali mesmo.
2: Ei, rapaz,
3: aí veio um usuário de droga. Isso aí, deu vontade? Tem que fazer mesmo, não pode usar roupa não.
2: Te deu uma força, hein? Um incentivo, hein?
0: Ai, meu Deus.
4: Com o alívio da guerra, a gasolina deve ficar mais barata. A parceria vai garantir mais de 1.500 consultas especializadas para mulheres em BH. Portugal e Espanha entram em campo hoje na Copa do Mundo. Situação complicada, Rafa, na Avenida Amazonas, que tem trânsito lento no sentido centro entre o Cefete e a Avenida do Contorno. Já já tem mais informação.
2: E daqui a pouquinho tem a língua solta também, né, cara?
0: Já, fica aí que os babados estão pegando fogo. A gente comenta, tem um reality show que tá dando o que falar.
2: Reality
0: já foi até cancelado. Oh. Cancelaram o reality.
2: Já
0: vamos comentar sobre isso.
2: Seguimos aqui até as 10 da manhã. Você pode chegar e ficar à vontade, pagar seus prêmios. bhfm.com.br.
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4: Alô, BH, tamo de volta aqui, ó, 7h49. Bom dia, bom dia.
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0: E o homem tá pedindo socorro, hein? Gustavo Mioto aqui na BHFM. 7h53. Você quer pedir um conselho pra Caete?
1: Vamos conversar? Por que que você tá triste por causa de uma outra pessoa? Vale a pena não, esse menino. Levanta essa energia, bora conversar. 31992360714. Tô te esperando.
0: Bora conversar com a nossa audiência aqui, ó. Alô, BH. Aliás, vamos ouvir a nossa audiência aqui. Quem mandou esse áudio foi a Alexia do Bom Retiro.
1: E Alexia, Alexia,
0: bom dia.
2: Oi, Cacá. Oi, Rafinha. Bom dia, tudo bem?
0: Bem.
2: Meu nome é Alex, eu falo do bairro Bom Retiro aqui em Betim. E, minha filha, eu sou motorista de Uber, então vocês imaginam o aperto que eu passo. Às vezes tá com passageiro e vem aquela dor de barriga. Mais uma vez, o meu serviço antigo, acabei tendo uma dor de barriga e minha sala era do lado do banheiro e mesmo assim não foi possível chegar rápido no banheiro. Sorte que eu tinha uma roupa dentro do meu carro. Aí uma amiga minha teve que ir lá buscar pra mim tá trocando de roupa no escritório.
3: Nossa!
2: Finalizar o dia.
0: Que bom que deu tudo certo,
1: que
0: né?
1: Bom, né,
3: Jesus,
1: gente?
3: Jesus amado!
1: Você não tá sozinha não, viu bem? Vamos ficar tranquila.
0: Ô, Alexia, de presente aqui da BHFM, você acaba de ganhar com a gente um voucher de 2 horas no Motel Del Rey, mais um copo personalizado aqui da sua BH. Daqui a pouquinho tem mais prêmios, hein? Ingressos pro Castelo Inflável Big Toy no Minas Shopping. E tem você ligado aqui na Língua Solta. Caete contando tudo.
1: Já, já.
0: 7h55. 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
1: Bomba, bomba, bomba, gente.
2: Reality show começou, mas deu errado, Caio?
1: É, o reality show deu errado, gente. Olha, casal Viih e seu marido Eliezer fizeram um reality show que chama-se As Patroas. Tava lá todo mundo bonitinho, fizeram abertura, camiseta, 11 funcionários do casal, né, que trabalham na mansão deles, aliás, uma casa maravilhosa, né, poderia ganhar o grande prêmio de 20 mil e acumular recompensas que poderiam chegar a 60 mil reais. Cada tarefa ia ter um dinheirinho, você ia acumulando, mas o prêmio fixo era de 20 mil. E as tarefas que começaram a dar um B.O. na rede, que começou a dar B.O. na rede social. Por quê? Teve a primeira tarefa que jogaram moedinhas espalhadas pela casa.
2: Certo.
1: Botaram moedinhas, inclusive, dentro de vaso sanitário. Aí mostrando os funcionários enfiando a mão no vaso. Então, assim, o pessoal cancelou rapidamente nas redes sociais. Muitos críticos de rede social, muitos famosos detonando. O Ministério Público foi notificado também, notificaram o casal. E aí, o reality show foi retirado do ar. Viih e Eliezer retiraram. Aí, uma funcionária, gente, a Leinha Santana, funcionária do casal, fez um vídeo ontem polêmico, xingando todo mundo na rede social, falando pra deixar eles em paz, que eles recebem um salário em dia, que ganham muito bem pra estar ali, que eles que toparam. A gente até entende também a posição dela, mas
3: total,
1: o que pegou ali foi a forma que foi conduzida esse reality. As tarefas escatológicas, as coisas, as humilhações, isso é que a galera não recebeu bem. E pra dar certo, o pessoal tem que gostar aqui fora, senão não funciona.
2: Não é?
1: Então, acho que a condução do negócio, acho que foi totalmente errada, não sei, tá? Essa é a minha opinião. Então, eles tiraram o reality do ar. Gente, uma treta, viu? Foi uma treta.
2: Que B.O., hein?
1: É babá.
3: É, a gente tá falando desde ontem sobre isso aqui. Ficou nos assuntos mais comentados da internet,
2: tá,
3: né,
2: Cacá? Tava.
1: Foi o comentário do dia, o dia inteirinho. Ontem foi sobre esse reality, uma loucura.
3: E aí, mais uma vez, o posicionamento da internet não é contra o reality show em si. A gente ama reality, né? O Brasil em si ama o reality show.
1: É a condução, né?
3: É as tarefas que estavam sendo colocadas ali, que em muitos casos...
1: É muita humilhação, né, gente?
3: Humilhação.
2: Ninguém merece.
1: O cara não foi, tá lá porque quer. Você tá lá, sua patroa faz, você vai falar que não vai?
2: Depende.
3: É, não, mas tem como, Rafa.
1: Quando a pessoa precisa, amor, não depende não. Tem que pagar a conta. Aí você tem filho, mora longe.
2: Pois é, mas tá a humilhação, eu acho que ela não cabe, né?
3: Não cabe.
1: E que pegou um negócio. Porque, tipo assim, a pessoa às vezes tá se sujeitando que ela precisa trabalhar.
2: Entendi.
1: Mas você que é um empregador, tem que ter o senso.
2: Dessa forma, não concordo de jeito nenhum.
3: O senso faltou em quem criou o reality, o modelo ali.
1: Porque às vezes a pessoa tá precisando daquele dinheiro. Então é uma maldade. Eu acho que chega a ser até uma maldade. Tem que não tirar do ar mesmo, entendeu?
2: De péssimo tom, inclusive.
1: Não foi de bom tom, não. É isso, tá babado.
2: Daqui
1: gente
2: a pouquinho tem os conselhos da Caete. Tem mais uma Língua Solta aqui. Seguimos ao vivo até às 10 da manhã.

0: Zé Neto e Cristiano, na BHFM. Bora saber o que é notícia agora.
1: Brasil lidera o ranking de países mais conectados do mundo. BH é vice-campeã nacional na geração de empregos. Eliminado da Copa, trio do Equador já tem data para voltar ao galo.
0: O trânsito agora na Júlia Goulart.
1: Avenida Pedro I tem retenção no sentido centro, entre a João Samarra e a barragem da Pampulha, com reflexos na Avenida Portugal e na Avenida Otacílio Negrão de Lima. Já já tem mais informação?
0: Daqui a pouquinho, tem mais uma língua solta aí e tem as notícias do futebol também.
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0: Oi, BH, já estamos de volta aqui, ó. São 8:07. Bom dia, bom dia.
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2: Bomba, bomba, bomba, gente. Olha, Rafa, vamos falar de Tata Werneck. Menina, vamos. Tata Werneck tá no auge, viu? Além, né, é ter do Tata, que tá bombando, né, no Multishow. Tata teve agora a sinopse de uma novela aprovada pela TV Globo.
0: Que legal, hein?
2: Como autora, olha que legal.
0: Como autora?
2: Autora de uma sinopse aprovada.
0: Eita, Tata Werneck, que aí sim, hein?
2: Não se sabe a história está sendo guardada às sete chaves. A emissora já aprovou a sinopse da novela da Tatá.
0: Que legal.
2: Só que já sabe que é uma coisa da pegada dela, de muito humor, personagens engraçados. Uh-huh. Não sabe se é uma novela das 19 ou das 18, mas a TV Globo aprovou.
3: Ai,
2: agora,
3: gente,
2: vai receber os três, quatro primeiros capítulos que seguem assim, para saber se segue ou não com a produção. Mas o pior teste é a Tata Werneck, que já conseguiu ser ter uma novela, uma sinopse aprovada pela TV Globo.
0: Isso é o mais difícil, né, Cacá?
2: É o mais difícil, porque depois que aprova, aí é questão de orçamento.
3: Uhum,
2: é ver se realmente a história vai segurar com a sinopse que foi enviada. Então, isso vai ser claro que ela escreve muito bem. Então, vamos aguardar, que nós podemos ter uma novela aí de comédia pura, escrita.
0: Que legal, hein? Né?
3: Maravilhosa.
2: Não é pra qualquer uma.
0: Né não, né não.
3: Bombando. Arrasa em tudo, né, que se propõe, né, gente?
0: E senta, tá.
2: Nossa, Júlia. Maravilha, eu sou muito fã de Tatá.
3: Também sou.
0: Também.
2: Uma vez eu tava no estúdio.
0: Pode falar.
2: Aí ela passou cheia de papel na mão, de livro, de texto pra decorar. Aí eu, bom dia, Tatá. Bom dia, tô louca. Você falando sozinha. Ela tava fazendo aquela novela Deus Salve o Rei que ela fazia com a Bruna Marquezine. Foi nessa época que a Rádio Globo era lá dentro.
0: Uh-huh.
2: Dentro dos estúdios Globo. Então eu encontrava muito essa galera. E ela passando, gente, mais uma figurinha. Calça de moletom, camisa cinza, chinelinho, toda simplesinha, cabelo amarrado. Ela, tô muito louca, gente, tô muito louca. Dá licença, um beijo, beijo.
0: Sou doido pra gente receber ela aqui nos estúdios da BHF.
2: Ia ser maravilhoso. Quem
3: vem
2: sabe,
3: aí,
2: né?
3: Hein,
2: vem aí.
0: O convite tá feito, hein, Tatá?
2: Bora segurar.
0: Daqui a pouquinho tem a previsão do tempo. Já já tem as notícias do futebol. E tem você junto com a gente comentando o tema de hoje. Agora tem Zé Neto e Cristiano na BH.
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0: 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Tamo no ar, BH. Alô, BH. E ó, daqui a pouquinho tem a previsão do tempo pra essa quinta-feira, hein? Já, tem conselhos da Caete também. E tem você comentando o nosso tema de hoje, ganhando seus prêmios aqui. Ah, sabe qual que é o tema de hoje?
1: Qual?
0: Simone Mendes teve uma dor de barriga durante um show, precisou deixar o palco. Qual o pior momento em que você, melhor ouvinte do mundo, precisou correr pro banheiro? Conta tudo. Manda seu áudio no WhatsApp da BH, se cadastra no site ou no nosso app.
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3: Bomba, bomba, bomba, gente. Olha, vamos falar da segunda fase dessa novela que tá um sucesso, Quem Ama Cuida. Todo mundo esperando a virada de Adriana Letícia Colim na novela. Gente, e tá prevista para o dia 6 essa grande virada, que é onde ela começa a fazer a vingança contra as pessoas que maltrataram a personagem.
0: Olha aí.
3: Foi presa injustamente, levou uma facada na cadeia, né? Foi um monte de gente depondo contra ela. Enfim, ela tá com ódio, todo mundo tá querendo essa virada. Ela chega poderosa, retomando a sua fortuna e vingando de um por um. Essa virada já tá prevista já pra semana que vem. E a Globo já tá comemorando os índices dessa novela, viu, gente?
4: Arrasando mesmo, Cacá.
3: Arrasando. Eu tô, assim, presa no Globoplay. Não tem
4: eu, depois da Copa, eu vou nessa missão aí. Mas antes, não vou dar conta.
3: Deixa eu te falar, Ana Júlia.
4: O quê,
3: novelão,
4: Cacá?
3: Tá?
4: Ah, imagino.
3: Na hora que você não começou a ver nada ainda,
4: nada.
3: Não.
4: Nada. Né? Então, inclusive, eu tô aqui, assim, quando você começa a falar da novela, eu quero nem ouvir pra não ter spoiler. Mas como a gente já sabe o enredo, né? Vai ser gostoso demais assistir.
3: Tudo bem. E a Pilar, meu amor, Isabel Teixeira, foi eleita a vilã pior do que a Carminha numa
0: pesquisa. Você tá brincando?
3: Ô, Rafa, você tem um... Gente, olha... Olha, eu não vou nem falar.
0: Não, dá spoiler, não.
3: Gosto.
4: Isso, Rafa.
3: Eu nunca odiei tanto uma personagem de novela como essa Pilar.
0: Que
4: e
0: isso?
4: Aqui, tem um outro personagem lá também muito odiado. Como é que chama aquele ator?
3: Dan Stubal. É, porque foi o advogado que acusou a protagonista. Por isso que ele é odiado na novela. Ele trabalhou junto com a Pilar, que é a grande vilã. E os dois condenaram a Adriana a 12 anos de prisão. Injustamente, né? Então essa novela tá pegando fogo.
0: Olha aí.
3: Então vamos aguardar que a virada, a segunda fase é a semana que vem. E a gente acompanha tudo aqui, eu conto pra vocês, tá?
0: Vamos ouvir sucesso?
4: Bora. Vamos.
0: Ana Castela.

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0: 10 da manhã com Alô BH na sua BH FM. Querendo você participando aqui do tema de hoje, Cacá.
1: Sim, meu amor, você chegou agora. Chegou aquele piriri gangorrinha, fora de hora. No busão, tendo um pé, dirigindo aí no aplicativo, no trabalho, na entrevista de emprego. Acontece tudo, você já teve. Conta pra gente esse monimento, a gente comentou aqui recentemente. Ela teve esse piriri no palco, pediu desculpa, correu pro banheiro. O que você fez?
0: 319-9236-0714.
1: Temos áudio?
0: Temos áudio.
1: Para ouvir.
2: Bom dia, Fih. Bom dia, Ana Júlia.
3: Oi.
2: Bom dia, Cacá.
1: Oi, amores.
2: Ah, comigo deu ruim, foi eu em cima de um telhado, de um galpão.
0: Nossa,
2: de uma empresa, trabalhando, 12 metros de altura, com um cinto, com um capacete, aquele trem todo, e eu no começo do galpão, eu tinha que atravessar o galpão todo, o trem começou a rabiscar, eu falei, nossa senhora, que eu vou arrumar, e aí atravessei o galpão todo, tinha que descer o andaime, eu falei, eu não vou aguentar descer esse andaime não, e aí desceu o andaime, ainda tinha que atravessar o galpão todo por dentro, pra chegar no banheiro.
3: Nossa, segura, padrinho.
2: Deu bom, deu certo. Valeu, BHFM, aqui é o Léo Gobinho de Venda Nova.
0: Valeu, Léo. Tamo junto, Léo.
3: Meu Deus, que sufoco.
0: 8h35. Tem mais áudio aqui. Vamos ouvir.
4: Bom dia, Rafinha. Bom dia, Ana Júlia. Bom dia, Cacá.
1: Bom dia,
0: bom dia pra você também. Obrigado pela companhia aí. O Heitor também mandou um áudio, mas ele não carregou aqui. Daqui a pouquinho a gente coloca no ar, viu? Você que ainda não mandou, você manda aqui. 319-9236-0714.
5: Bom dia, pessoal da BH.
1: Bom dia.
5: É o Jean Carlos aqui de Neves.
0: Fala, Jean.
5: Acho que o pior dia que eu tive com essa questão de banheiro aí, ó. Acho que o pior mesmo foi uma vez que eu saí de Neves pra ir pro centro fazer uma compra de um material e me deu dor de barriga o caminho inteiro.
0: Nossa.
5: Eu acho que eu gastei, ó, pra você ver, de Neves pro centro onde eu moro é um ônibus. Eu acho que eu gastei umas 5 passagens, que toda hora eu descia na BR com dor de barriga, pessoal. Pior sensação do mundo.
3: Tadinho, Rafa!
0: Oi, gente!
6: Bom dia, BHFM. Aqui é o Stato de Jardim Céu. Bom dia, Caete, Rafinha.
3: Oi,
6: e Ana Júlia.
0: Bom dia, garoto.
6: Aqui, eu me lembro que no trânsito me deu aquela vontade, me desesperei. Aí eu vi um supermercado, BH. Aí falei, vai ser. Parei, falei, vou lá fazer umas compras no BH, né? Aí eu cheguei lá, o banheiro tava arrumadinho, entrei, resolvi o problema, voltei. Fiz umas comprinhas e vim embora pra casa.
0: Acabou.
6: Um grande abraço a todos aí.
0: Matou dois coelhos com a caixa d'água só.
3: Fechou com 10.
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3: A partida entre Brasil e Noruega no domingo às 5 da tarde no MetLife Stadium acontece sob um cenário de preocupação climática. Uma intensa onda de calor atinge o nordeste dos Estados Unidos e colocou toda a região de Nova York e Nova Jersey no nível máximo de alerta do Serviço Nacional de Meteorologia americano, aumentando o risco para jogadores, torcedores e trabalhadores. De acordo com esse mapa, ele classifica a região como risco extremo. A previsão indica um calor acima de 40 graus e pode chegar até 46 graus.
0: Nossa,
3: durante a tarde.
0: Que isso, cara?
3: Além disso, as noites devem ter temperaturas de 27 graus. Esse é um estádio aberto que não possui sistema de climatização, ao contrário de outros estádios que são sede aí dos jogos da Copa, como o estádio de Dallas, de Houston e também de Atlanta.
0: Nossa.
3: Já já tem mais informação.
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13: Estamos de volta aqui na sua BHFM, são 8h42, seguimos até as 10 da manhã, já já tem você ao vivo comentando o nosso tema de hoje, se cadastra aí, bhfm.com.br.
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0: Tamo no ar até as 10 da manhã. Alô, BH no ar. E você, mandou seu áudio? 31992360714. Se cadastrou no site da BH pra ganhar seus prêmios. Vamos ouvir a sua história agora.
1: Bom dia, Cacá. Bom dia, Rafinha. Bom dia, bom dia, Ana Júlia.
0: Yeah.
1: Me chamo Hudson aqui diretamente de Betim.
2: Tudo nosso.
1: Sobre o tema do dia, aconteceu comigo um episódio que eu participava de um certo canal no YouTube já tem um certo tempo. E eu apresentava um podcast com outros dois colegas.
0: Certo.
1: Né? No dia eu comecei a sentir uma agonia no estômago, na barriga. Aí eu, já sentindo aquilo, deixei pré-combinado com um dos outros que normalmente apresentava quando eu não podia.
0: Uhum.
1: Aí, ó, se eu falar um pouco mais, eu fiz o pedido de um lanche ali. Se eu falar um pouquinho mais, com um tom um pouquinho mais alto, é porque meu lanche chegou, tá? Aí, beleza, começou e aquilo foi piorando. Aí teve uma hora lá que não tinha mais jeito, eu subi o tom, ele já entendeu, começou a apresentar, eu desliguei a câmera, fui no banheiro rapidinho.
0: Ai.
1: Um baita de um perrengue, ainda bem que eu tava de dentro de casa. Se eu estivesse fora, aí o negócio ia ficar complicado. Um abraço pra vocês.
0: Você
1: pra
0: também.
1: Todos os ouvintes da BH.
0: Valeu, Hudson. Você ganhou um par de ingressos pra curtir o Castelo Inflável Victory do Minas Shopping e o copo exclusivo da

0: Esse é o Ferrugem. Na sua BHFM. Bora aqui, bora BH. Esse tema de hoje, hein?
1: Tá dando o que falar, gente. Aquele piriri gangorra fora de hora, já aconteceu com você? Teve? Conta pra gente, 31992360714. Temos áudio?
0: Temos áudio. Então, o melhor ouvinte do mundo. Dá aquele giro junto com a gente, nessa manhã de quinta-feira. Vamos ouvir.
2: Bom dia a todos, bom dia Rafinha, bom dia Cacá, bom dia Ana Júlia.
3: Bom dia.
2: E o pior dia foi o dia que eu fui, tava indo fazer uma pequena viagem para Carmópolis, eu, minha família, minha esposa, meu filho, aí me bateu uma dor de barriga no meio da BR, e o trânsito todo parado, todo parado.
1: Gente do céu.
2: E eu passei um pirreque, aquilo, eu suava frio dentro do carro, eu não sabia o que fazer, eu fiquei louco.
3: No trânsito, né, gente?
0: Oi, Edmilson. Complicadíssimo. Mais um áudio.
4: Bom dia, BHFM. Bom dia, Caete. Bom dia, Rafinha. Bom dia, Ana Júlia.
3: Bom dia.
4: Eu tive uma dor de barriga dentro do ônibus indo pra Montes Claros.
3: Nossa.
4: Eu tentei abrir a porta pra dentro e tinha que abrir pro corredor do ônibus. Quase que eu morri de sufoco.
0: Nossa.
4: Aí, quando eu consegui abrir... Foi cada trovão que o motorista na frente ouviu e a vergonha de sair depois de dentro do banheiro. Bom dia, um beijão para todos.
3: Foi cada trovão, é muito bom.
1: Pior não é nem sair do banheiro, é quem tá sentado do lado do banheiro. Ah. Aquelas últimas poltronas. Não, gente, é muito sofrimento.
0: Daqui a pouquinho tem conselhos da Caete no Alô, BH.
3: Mega Sena pode pagar hoje 27 milhões de reais? Diarista suspeita de matar casal de idosos é presa em Itabira. Copa já tem 5 duelos das oitavas definidos.
0: Previsão do tempo.
3: Calorão nos Estados Unidos. E aqui não tá muito diferente, não.
0: É?
3: 27 graus é a máxima prevista pra hoje, tá bom pra vocês?
0: Nossa, pra mim tá bom.
3: Mas olha só, tem um alerta de baixa umidade relativa do ar, viu, gente? Isso quer dizer que o tempo tá muito seco e que a gente precisa se hidratar.
0: Isso aí.
3: Mas teremos um dia de céu claro, aquele famoso céu de brigadeiro, com sensação de frio só ao amanhecer e à noite, principalmente por causa da ventania. A temperatura mínima é 14 graus.
0: Caipirinha, água de coco,
1: na cervejita, pedaleia, bem descalço. Essa poliglota.
0: Olha aí! Pés descalços. Aí, segura essa aí, Ana, gente.

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9: Alô BH, tamo de volta, agora são 9:06, daqui a pouquinho, os conselhos da Caiete.
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2: Muito, muito, muito franca. Pode mandar, Rafa.
3: Dá um conselho pra essa turma, Cacá. Mariana mandou.
2: Ah.
3: 28 anos que ela tem, ela é do Barreiro. Mandou o seguinte: o meu ficante diz que me ama, mas ele some por alguns dias. O que que eu faço?
2: Gente, quem some é plantão, né? O que que você faz? Corta essa treta logo. Uma pessoa fica com você, fala que te ama, some e só vem quando ela quer. Que migalha de relacionamento é esse que você tá tendo? Você merece isso? Não.
3: Não.
2: Você merece um relacionamento por inteiro, com quem te respeite, com quem te valorize, com quem quer passar o tempo com você. Claro, ficar grudado demais também cansa. Tem um rolê durante a semana, que você, cada um cuida da sua vida, uhum. Você tá namorando. Mas o fim de semana, você quer estar juntinho com quem você ama. Depois, quando as pessoas são casadas, né, evoluem é outra história. Mas já que você tá no começo de relacionamento, o cara só fica com você quando ele quer e você ainda aceita. Você não precisa disso não, amor. Tava comentando aqui com a Júlia fora do ar. Tá faltando uma amiga sincera aí.
4: Tá.
2: Pra falar com você. Para de ser doida. Tá? Como é que é o nome daquela
3: vida? Márcia Sensitiva.
2: Para de ser doida. Você merece ser feliz, mulher. Não, corta isso. Vai viver sua vida. Vai conhecer gente interessante. É que a gente tem uma pressa pra... Né? Tem gente que tem uma pressa, um medo de ficar sozinha. Ai, é tão bom se dar um tempo também, sabia?
4: Demais.
2: Entender o que você quer pra você, o seu limite, fazer as coisas no seu tempo, se preparar. É preparar a sua casinha por dentro, sabe? E quando a gente acende ela por dentro, todo mundo enxerga essa luz, tá bom?
3: Tá.
2: Você não precisa disso não, tá? Pense nisso. Coisinhas.
3: É, Cacá.
2: Coisinhas.
3: Seguimos aqui até as 10 da manhã.

0: junto com o rei da voz, Pericão, aqui na sua BHFM. São 9h32, seguimos até as 10 da manhã. Alô, BH. Vou mandar um alô pra turma, vamos?
1: Vamos!
2: Arroba Caete Oficial, Rafinha no ar, Ana Júlia Goulart, com T só.
0: É.
2: Rádio BHFM. O que você tá rindo aí, menina? Tem muitos prêmios no Instagram, viu, gente?
1: Eu não aguento esse T só.
2: Olha, um beijinho aqui no meu direct, gente. Um beijinho aqui pra Sônia Aparecida. Obrigado, Soninha. Um beijinho aqui, um abraço também pro Davidson. Obrigada, Davidson, lá do Colorado.

0: Dar um beijinho especial pro Túlio Rangel, que tá escutando a gente agora, lá em Carmo do Cajuru.
1: Carmo do Cajuru!
0: Tudo nosso!
1: Que delícia!
0: Beijo pro Alex Rodrigues também, pro Dênio Juarez, o A Imagens Aéreas, um beijo pra você e um beijo também pro Alex Rodrigues. E aí, Rafa?
2: Tem também! Alô pro Nilton Moreno e a turma do sul de Minas Gerais, mais precisamente em Conceição dos Ouros. É um parceiraço, um grande amigo que me dá aquela moral sempre, se tratando de estúdio de gravação, de produção, de conteúdo pra rádio. Olha, é o cara que me deu uma luz aí nos últimos 2 anos e vou te falar, sou muito grato a você, viu, Nilton? Beijão pra você aí, bom trabalho e em breve estaremos conhecendo aí Conceição dos Ouros, no sul de Minas Gerais. Essa turma, gente boa que ouve a gente aqui na programação da BH, muito obrigado. Daqui a pouquinho, Ana Júlia Goulart. Tem Conexão BH, hein?
0: Tem, Rafa, que não falta. É assunto nessa internet, hein, gente?
2: Você tá cheia de assunto, hein?
0: Eu sempre tô cheia de assunto.
2: Ana Júlia, a partir de 10 da manhã.
0: Matrículas em creches avançam 11% no Brasil em quase uma década. Descarte correto de lixo é tema de ação educativa da Prefeitura de BH na Avenida Nossa Senhora do Carmo. Modric desafia o tempo e lidera Croácia contra Portugal.
2: Ai, ai, ai.
0: Já, já tem mais informação.
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3: Estamos de volta ao vivo aqui na sua BHFM. Agora são 9h39, daqui a pouquinho tem Conexão BH, tem você participando aqui do Trends, mandando seu áudio. 319-9236-0714.
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0: 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Marcelo já chegou. Já vai tomar um café daqui a pouquinho. Já, já. Comandando Conexão BH às 10 da manhã. Tem trends também pra tu me interagir, né, Ana Júlia?
1: Tem, Rafa. Muitos assuntos bombando na internet. Já, já eu conto pro melhor ouvinte do mundo.
0: E daqui a pouquinho tem mais prêmios também pra turma, viu? Se cadastrou no site, no app da BH. Daqui a pouquinho, 10 da manhã, resultado de promoção aqui na sua BH FM. 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
1: BH FM, 9:56, daqui a pouquinho, Conexão BH aqui na sua BH FM, fica ligado pra você participar aqui, ganhar seus prêmios em bhfm.com.br. Bom dia!
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0: aí, ó, Ferrugem, na sua BHFM. Bora liberar prêmios pra nossa audiência nessa manhã, hein?
1: Bora!
0: Se cadastrou, bhfm.com.br. Vale também no app da BH, viu? Baixa o app aí. Bora ganhar seus prêmios. Quem ganhou agora? Atenção! Isabela, do Nova Vista, final do telefone 17. Ô, Bela, você ganhou um pack mascate drink, maracujá, caju e água de coco. 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Amanhã a gente conversa mais, Cacá.
1: Amanhã a gente tá juntinho, se Deus quiser. Beijo pra vocês, fiquem com Deus. Uma quinta maravilhosa. Até amanhã, porque eu não tô boa não em Brasil. Tô ótima. Fui!
0: De que você vai hoje, hein?
1: Eu vou de algodão doce.
0: Ah, é?
1: Tá, desculpa. Sabe quem deseja algodão doce?
2: Eu vou trazer pra você, Cacá.
1: Ah, você fala, mas derrete, menina.
2: Não, tem um bom que eu comprei. Na latinha.
0: Mentira! Gourmet.
1: Ela é muito fina, essa menina.
2: Vou trazer pra vocês dois, tá?
0: Tá bom.
2: Vou buscar.
1: Beijo, até amanhã.
0: Até amanhã.
2: Beijo.
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1: TH, bom dia, agora é 10 horas.
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1: Tá no ar o Conexão BH nesta quinta-feira, 2 de julho. Bom dia, aqui o Marcelo Rodrigues. E a vida é igual café. Às vezes amarga, às vezes doce, mas a gente tem que ir levando mesmo assim. É isso aí, Ana Júlia Goulart.
3: Bom dia. Café tá sempre doce, Marcelo, que eu taco açúcar nele.
1: Você chama no açúcar, né?
3: Ah, beleza. Ou no mel, ou no
1: mel
3: trem.
1: Mel é bom também. É uma combinação perfeita. Não café, é? Mel e também, de repente, meia xícara de leite. Ele vira um pingado.
3: Aí sim, hein?
1: Um pãozinho com manteiga, um pão de queijo.
3: Ah, eu tô com fome agora. Bom dia pra você.
1: Bom dia. Daqui a pouquinho tem Friends, não tem, Ana Júlia?
3: Ei, Marcelo, eu acho que o melhor ouvinte do mundo vai gostar desse primeiro assunto nosso, tá?
1: O que você tá aprontando aí?
3: Daqui a pouquinho eu conto, não sai daí, não.
1: Ela tá fazendo suspense, ela tá fazendo suspense. Vem com a gente por aqui na BH com o Pan e o Gustavo Lima. 10 e 2.

0: fora e por aqui na BHFM, muita informação. Trends BH. Tá na hora do Trends BH, Ana Júlia Goulart. Bom dia pra você mais uma vez. Conte pra gente o que tá em alta na internet.
1: Ei, Marcelo, bom dia pra você de novo. Bom dia pro melhor ouvinte do mundo. Olha só, Marcelo, tem um vídeo de um casamento na Índia que tá emocionando a internet. Na verdade, esse vídeo não é recente, mas toda vez que ele é publicado, republicado, ele viraliza. O que que acontece nessas imagens? Pela tradição, né, os noivos lá na Índia só se encontram, se veem oficialmente no altar. E aí tem toda a cerimônia ali, o chá revelação do seu noivo, a hora que vocês já estão ali prestes a se casar. E nesse vídeo em questão, eles usam um pano para tampar o rosto do noivo e da noiva. E quando esse pano cai, a reação dos noivos é muito engraçado. Oh. O noivo, inclusive, abre um sorrisão e solta um uau.
0: Olha.
1: Porque ele realmente fica encantado com a beleza da noiva e ela faz o mesmo, tá? A reação é muito espontânea, tanto que o vídeo viralizou. Bom, nos comentários, você sabe que os comentários são a melhor parte de qualquer coisa na internet, tem muitos brasileiros reagindo. Gente falando, uau mesmo, os dois são lindos. E outros falando, do jeito que eu tenho sorte comigo, não seria dessa forma. E o que que a gente quer saber do melhor ouvinte do mundo? Você teria coragem de só ver a pessoa com quem você vai casar na hora da cerimônia? Tem reality show, inclusive, com essa dinâmica, né? O Casamento às Cegas também faz o maior sucesso. E eu quero saber do melhor ouvinte do mundo se na vida real, hoje você toparia só ver a pessoa que você vai se casar na hora da cerimônia. Você toparia,
0: não, Marcelo? Não toparia, não.
1: Não?
0: Não daria certo, não, né, Júlia?
1: É mesmo?
0: Sei, eu acho que não. Você toparia?
1: Casamento arranjado pra mim não ia ser uma má ideia, não, Marcelo?
0: Não, né, Júlia?
1: Que eu mesmo tô escolhendo, não tá dando certo.
0: Vou tentar o que vai ser arranjado, então.
1: E outra beleza, do fundo do meu coração, e agora falando da sinceridade, não é o elemento mais importante pra mim na construção de uma relação e até na construção da atração que eu sinto por outra pessoa.
0: Olha.
1: Então, muito provavelmente, se eu tivesse outro tipo de contato com ela que não fosse contato visual, né? Se eu conseguisse conversar, conhecer um pouco mais dos valores, das ideias, da mente dessa pessoa, dos sentimentos dela, seria muito mais importante do que o rosto em si. Então, eu toparia essa brincadeira, Marcelo.
0: Olha aí. E você, melhor ouvinte do mundo, manda áudio pra gente aí, ó. 319-9236-0714. Casaria ou não casaria?
1: Casaria. Vou casar. Casaria.

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0: bebi liguei, bebi liguei, bebi e casei. Que isso? Que
1: não,
0: isso?
1: Marcelo, aí não.
0: Que
1: é o negócio
0: isso?
1: Não é casar bêbado, gente. É casar sem ver o rosto da outra pessoa. Vamos ouvir os ouvintes.
0: Oi!
2: No dia do seu casamento, na igreja eu vou entrar correndo e vou gritar: Ana Júlia, sua louca.
1: Ah.
2: Como assim você vai casar sem ver quem é o noivo?
1: Vou.
2: Ah, não, gente, não dá não. Aqui é Camila do bairro Taquaril e eu vou falar com vocês. Pra mim não dá não. Não casaria com a pessoa sem ver ela. É, eu também acho que a beleza é uma das últimas coisas que você deve olhar.
1: Aham.
2: Tenho muitas outras coisas antes. Porém, aí já é loucura demais, hein? Beijo, BHFM, a gente se encontra aqui.
1: Ah, eu tava contando uma história pro Marcelo aqui nos bastidores, que se eu contar pra vocês.
0: Gente.
1: Ai, Marcelo.
0: Ana Júlia.
1: Vamos ouvir mais.
0: Vamos ouvir, Ana Júlia.
3: Bom dia, BH. Bom dia, Marcelo. Bom dia, Ana Júlia.
1: Oi.
3: Então, sobre o tema de hoje, eu toparia, sabe por quê? Porque eu escolhendo, meu dedo tá podre demais, gente. Por isso que eu tô solteira, que eu não sei escolher. Quem sabe escolhendo pra mim dar certo.
0: Ó. Oh.
3: E quem fala é Michelle do Jardim Vitória, curtindo a BH aqui, como sempre, no trabalho.
0: Aí, Michelle, obrigado pela participação.
1: Não, e um detalhe, né, Marcelo? Se a gente for seguir a tradição da Índia e arrisca, quem vai escolher seu marido vai ser seu pai ou sua mãe.
0: Ah, tá.
1: Né? São os familiares ali que entram nesse acordo. Minha mãe não ia escolher.
0: Não, né?
1: Não.
0: Não.
1: Não.
0: E aqui, não pode depois descasar, não, né?
1: Não.
0: Tá falando aqui depois.
1: Não, casar, casou.
0: Casa com a árvore depois?
1: É,
0: negócio desse,
1: é,
0: né?
1: A tradição é forte.
0: Forte.
1: Tem mais?
0: Tem sim, ó. Oi.
4: Bom dia, melhor de meninos.
1: Oi.
4: Que é feliz de contagem.
0: Oi.
4: Eu aceitaria sim. Por que não?
0: Ó.
4: É, se hoje em dia as pessoas se conhecendo pessoalmente tá difícil.
1: Pois é.
4: Tá complicado. Seria um desafio bom, né? Vai que dá certo. BHFM sempre.
0: Olha aí, tá dividido aqui a galera, hein, Ana Júlia?
1: É,
0: tá dividida.
1: Mas tá 2-1 aí, ó. Mais gente casando do que não casando.
0: Que isso?
1: Eu não, quero saber contente. Sua opinião. Você teria coragem de só ver a pessoa com quem você vai casar na hora da cerimônia? 31, não.

0: Pedrinho por aqui, dançarina na sua BH, fechando essa tampa aqui dos 45 minutos direto de muita música rolando por aqui, sequência premiada, três músicas na sequência, mês de julho, você sabe, pode faturar um cartão no valor de 10 mil reais, só na BH.
1: Ia dizer que estava apaixonado, recebi o convite do seu
0: casamento. E aí, Ana Júlia, recebeu o convite do casamento?
2: Recebeu, mas lá tá escrito o seguinte: os noivos nunca se viram.
0: Nossa.
2: Eles não

0: 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Já já tem mais músicas, já já tem mais prêmios e você participa lá no site ou no nosso aplicativo, beleza? 15 faltando para as 11.
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4: BH 10 faltando pras 11, bom dia.
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0: Rodrigo Henrique, mala por aqui na BH, 10h52. E aí, arrumaria a mala, iria casar sem ver a pessoa? Esse é o tema, né, Najê?
1: Isso, sem conhecer o rosto dela. Você não sabe como é que é a fisionomia dela. Ela pode até te falar, né, Marcela? Ah, eu sou assim, eu sou assado, mas você não vai ver. Você só vai ver quando for casar. E aí, vocês estão topando?
2: Bom dia, BHFM. Aqui é a Luana de Itaúna. De novo, todo dia eu tô aqui no trabalho, mas eu tô aqui curtindo a BHFM. Bom, eu não aceitaria, não. Nem o que eu escolho eu tô aceitando. Imagino que os outros escolheram pra mim, aceitaria de jeito nenhum. É isso aí. Beijo.
1: Muito bom também.
0: Nem que eu tô... não, muito não, bom. Não. Valeu, Luan.
3: Bom dia, BHFM. Bom dia, Rafinha. Bom dia, Ana Júlia. Já é o Marcelo, né?
0: Sou eu.
3: Então, isso. É o Edson aqui, ó. Ribeirão das Neves, motorista de aplicativo.
0: E aí?
3: Então, sobre o tema aí, o que que acontece? Esse negócio aí é a mesma coisa de quando a gente toma bastante kriptonita, que a gente tá daquele jeito aí, a gente chama até o urubu de meu louro, que é a mesma coisa. Só que quando a gente toma kriptonita, ainda passa, né? Ainda passa, que a gente tá daquele naipe. Agora, de cara não dá não, tá? De cara, leva a mão não. A não ser que no dia que eu for casar eu estiver louco, louco, louco. Aí sim, aí dá. Do contrário, não tem como não. BHFM, melhor rádio do mundo.
0: Aí, Ana Júlia.
1: É, agora o negócio virou, Marcelo.
0: Virou agora aí, Ana Júlia.
1: É, gente, vocês estão tendo tão sem coragem, Marcelo.
0: Estão sem coragem, Ana Júlia.
1: Que isso, gente?
0: Oi.
4: Bom dia, BHFM. Aqui é a Lu de Betim.
1: Oi.
4: Jamais, jamais me casarei com uma pessoa que eu não conheço. Imagina a situação. É 50% de chance de ser assim, né? De dar bom e 50% de chance de dar muito ruim.
1: Pois é.
4: Vai que é um mocorongo. Vai que é um monstrinho. E aí? O que que eu faço? Com todo respeito à cultura indiana. Jamais. Ainda bem que no Brasil a gente tem condições de conhecer. E conhecendo e vendo a cara já é difícil casar. Imagina sem conhecer.
1: Pois
4: Jesus,
1: é.
4: Me abana.
1: É, Marcelo.
0: É sobre.
1: Dá muito tempo. Bom.
0: Dá tempo de participar ainda. Chega junto. 319.

0: o Ferrugem. Por aqui, arrependidaço, 10h57. Aí, será que a pessoa casaria ali às cegas? Ficaria arrependida, né, Júlia?
1: Será, Marcelo? Será? Vamos ouvir.
2: Bom dia pra melhor rádio de Minas Gerais.
1: Oi.
2: Sobre o tema de hoje, pessoal, não casaria. Afinal, poderia até gostar da pessoa, mas e se a pessoa não gostar de mim? Afinal, é um casamento às cegas.
1: Uhum.
2: Essa é a minha opinião. Que quem fala é o Alexandre do bairro Jardim Laguna, Contagem.
0: Aí o Alexandre falou, hein?
1: E aqui, uma bola que ninguém tinha levantado ainda, hein, Marcelo?
0: Verdade.
1: A gente tá falando só de não gostar do outro.
0: E se a pessoa não gostar de você?
1: E aí?
0: E aí?
1: Você vai saber lidar com isso?
0: É, uma rejeição. Seria uma rejeição
1: total
0: também.
1: Total.
3: Deixa eu falar um negócio com vocês aqui, gente. Eu nem não teria coragem nem de casar de novo. Quanto mais casar sem ver o noivo, não dá, não. Já cometi o erro vendo a pessoa uma vez. Vocês acham mesmo que eu ia cometer esse erro mais uma vez sem ver o noivo? Não dá, não. Eu dobro e passo pro próximo. Pega FM, a gente se encontra aqui.
1: Eu dobro e passo pro próximo.
0: Não
1: é
0: dá.
1: Muito bom.
0: Última aqui, Ana Júlia.
4: Bom dia, BHFM. Bom dia, pessoal. Ô, polêmica isso aí, hein?
0: Ô?
4: Casar sem conhecer? Não, uhum. Não sei, né, gente? Não sei. Tem gente que se casa com 2 meses e vive uma vida junto, né? E tem gente que realmente não dá certo, mas eu vou falar a verdade pra vocês, tá? A gente casa conhecendo, achando que conhece, na verdade, né?
1: Exato.
4: Mas separa pra você ver se você não vai conhecer a pessoa de verdade. Personalidade e caráter aparece depois.
0: Olha!
1: Aí ela falou, hein, Marcelo?
0: Com esse aqui, encerramos essas participações, Ana Júlia.
1: É, foi bom esse assunto, hein? Já já tem mais um, fica aí.
0: E com a gente por aqui na BHFM, com o prêmio toda hora saindo pra você. Atenção, Débora, do bairro Saudade. Ô, Saudade. Aterou aqui par de ingressos pro bloco Vumbora, pra curtir o Vumbora BH com Bel Marques, Durval e o El Chan. Primeirão de agosto, em 14h, no Mirante BH, classificação 16 anos. Ah, 1º de agosto tá longe, Marcelo. Que isso, tá nada. Hoje é dia 2 de julho, o tempo tá passando, ó. Tchum, rápido, exatamente. 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Daqui a pouquinho tem mais uma edição aqui do Trends e você segue junto participando sempre com a gente por aqui na BH. Bom dia, 11 horas em ponto.
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10: BH, bom dia. Agora 11:04.

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com novidade por aqui na BH, eu não sou terapia. 11h27, aquele alto astral que você gosta, é por aqui mesmo na sua BH. Hoje é 2 de julho, tá fazendo aniversário hoje. Meus parabéns, felicidades, muitos anos.

0: 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Combinado? Agora 11h46, BH.
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0: Bora então ficar sabendo do que tem além da bola, além das quatro linhas, Ana Júlia.
2: Marcelo, hoje só falar das quatro linhas mesmo.
0: Opa.
2: Vamos falar da agenda da Copa do Mundo. Nesta quinta-feira, dia 2 de julho. Ai, gente, tá quase acabando, hein? Final prevista pro dia 19. Mas hoje ainda tem muito jogo. Tem 3 partidas dessa segunda fase. E teremos o principal destaque como um confronto entre Portugal e Croácia, que coloca frente a frente Cristiano Ronaldo e Modric. Ai, gente, vai ser um jogão, hein?
0: É isso.
2: Ainda tem Lamine Yamal da Espanha enfrentando a Áustria e o confronto Suíça e Argélia. Então anota aí, ó. Espanha e Áustria abrem os trabalhos hoje, 16h. Depois, às 20h, temos Portugal e Croácia. E à 00h, na virada de quinta pra sexta, Suíça e Argélia. Qual que você vai acompanhar, Marcelo?
0: Aí eu vou aí. Eu acho que eu vou ver o Cristiano Ronaldo com o Modric, né? Pode ser a última Copa dos dois aí.
2: Exatamente, pode ser. Tamo junto.
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0: BH, bom dia, 11h48.
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4: BH 8 faltando pro meio-dia.

0: Farmácia BH 102.1 com João Gomes. Endoideceu meu coração, 5 faltando pro meio-dia. Muito bem, e aí ó, tá no ar o É da Sua Conta, nosso papo diário sobre finanças em parceria com o PicPay, seu próximo banco. E você, sabe o que é certificado digital e qual é a importância dele pro seu negócio? Pois é, a Fabi Travagin já tá aqui conectada para me ajudar a responder essas perguntas que são importantes, né? Principalmente pros empreendedores, né, Fabi? Bom dia para você!
1: Bom dia para você, Marcelo, e para todo mundo que está ouvindo a BH, exatamente. Muito importante aqui para os empreendedores. O certificado digital é basicamente o seu documento na internet, né? Que valida aí todas as suas ações no meio digital, garantindo aí a integridade e a segurança das suas transações. Ele pode ser emitido para pessoas físicas e para pessoas jurídicas, tá? Esse documento é essencial no dia a dia aí da sua empresa. Primeiro porque sem ele você não consegue emitir nota fiscal. E além disso, o certificado digital agiliza a assinatura de documentos e contratos digitais, diminui burocracias e garante o mesmo, né, valor legal de uma assinatura registrada em cartório, por exemplo.
0: É verdade. E esse certificado tem um custo, Fabi?
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0: Olha que beleza, hein, Fabi? Uma dica muito boa pro pessoal que tá abrindo o seu negócio. E amanhã tem mais É da Sua Conta, nesse mesmo horário, aqui na BHFM. A gente se fala amanhã, né, Fabi?
1: Combinado, Marcelo. Até amanhã.
0: Até.

0: Gustavo Moura, Rafael, digitando por aqui na sua BH. Bom dia pra você. Ó, presentão, presentaço pra Lohane, do bairro Aparecida, final do telefone 85, saindo aqui, hein, Lô? Par de ingressos, vai curtir o Castelo Inflável Big Toy lá no Minas Shopping e o copo exclusivo da sua BH. Aí, 5 dias úteis pra retirar seu prêmio aqui de segunda a sexta, de 9 às 4 da tarde. Já já tem mais uma edição dos 45 de música. Meio-dia.
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2: PH, meio-dia e dois. Boa tarde.
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2: BH, meio-dia e cinco.
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2: E aí, BH, vamos nessa então. Você sabe, hein? Não é 7, não é 8 e também não é 9. 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
2: Pode acreditar, Charlene. Já vai lá no nosso site, toca pra lá, bhfm.com.br, pra você ver direitinho o regulamento, né? Responder a perguntinha e, claro, anotar a sequência das três músicas ou dos artistas. Já pensou?
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0: a Simone Mendes na BH.
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0: Bora de Trends BH então, Ana Júlia Goulart, conta pra gente.
2: Marcelo, olha só o que que tá bombando na internet. Também clima de Copa do Mundo, né, gente? Não tem jeito.
0: Não tem jeito.
2: Até o dia 19, um pouco depois, não haverá outro assunto mais em alta. Mas um garotinho de apenas 9 anos, morador de Maceió, Alagoas, tem chamado a atenção pelo curioso nome que ele ganhou dos pais.
0: Ah, é?
2: Sabe qual é o nome dele?
0: Como é que é o nome dele?
2: Ney Messi.
0: Olha!
2: Uma homenagem aos dois maiores craques da história do futebol, Neymar, atacante da nossa seleção brasileira, e do Messi, capitão da Argentina e campeão mundial. A escolha desse resultado, desse nome, Marcelo, foi uma divertida queda de braço.
0: Ah, é?
2: O pai queria o Messi, a mãe falou, não tem jeito, vai ter que ter o Neymar, unindo Ney Messi.
0: Ney Messi.
2: E agora temos um Ney Messi brasileiro. Ele tinha que ser brasileiro,
0: e
2: não tem como.
0: É verdade mesmo, tá ali registrado, então.
2: Registrado em cartório.
0: Que isso?
2: Ney Messi é o nome dele. E a mãe e o pai fizeram questão que o filho levasse aí o nome dos dois craques em uma verdadeira homenagem.
0: Lindo.
2: E aí o que... Lindo. E aí o que que eu quero saber do melhor ouvinte do mundo, Marcelo? O que que a gente quer saber?
0: Ah.
2: Se o seu filho hoje tivesse o nome do seu ídolo ou a união do nome de dois grandes ídolos que você tem, qual seria o nome dele?
0: Olha aí, facilmente o meu seria Amado Batista.
2: Amado Batista?
0: Amado Batista Rodrigues.
2: Que isso, hein, Marcelo?
0: Minha mãe é fã do Amado.
2: Aí sim,
0: você, hein? Ana Júlia.
2: Ó, eu vou falar que o meu filho teria, né? Vamos lá, deixa eu pensar aqui. Acho que seria Marcelo Bruno.
0: Marcelo
2: unindo
0: Bruno.
2: O nome de Marcelo Pires, que é o nome do Belo. E do Bruno, do Sorriso Maroto.
0: Olha!
2: Marcelo Bruno, gostei da combinação, parece nome de ator.
0: Marcelo Bruno.
2: É, de novela mexicana.
0: Marcelo Bruno, vem aqui.
2: É? Marcelo Bruno!
0: Ó, nome forte! Manda áudio!
2: Se seu filho tivesse o nome do seu ídolo, ou o nome de dois ídolos que você tem, qual seria? 31...

0: problema que tem.
1: Salva de palmas!
2: Gustavo Lima, por aqui na VHFM, meio-dia e 34. É isso, Ana Júlia Goulart. Galera chegando junto com a gente por aqui, mandando áudio, participando do Trends no Conexão BH nesta quinta-feira.
3: Se o seu filho tivesse o nome do seu ídolo, ou a junção do nome dos ídolos que você tem, qual seria o nome dele? Vamos ouvir.
4: Fala, BHFM. Meu nome é Ramon, sou da Serra de Cipó. Se eu tivesse uma com o nome das dois ídolos, né? Que eu gosto, eu ia chamar Maiarisa Mendonça, que é a Júlia de Maiara e Maraísa com Marília Mendonça.
3: Que legal!
2: Uma homenagem bacana.
3: Adorei.
5: Oi, Marcelo, Ana Júlia, meu nome é Eduarda. Tô aqui na Savassi nesse calor, mas meu filho chama Noah. Mas se eu pudesse escolher, certamente seria Matheus e Cauã. A junção da melhor dupla de sertanejo da vida. Beijo, Marcelo. Beijo, Ana Júlia.
2: Olha!
3: Matheus Cauã, vem cá. Eu gostei, tá? Ficou bom.
2: Matheus Cauã. Oi!
6: Bom dia, Marcelo. Bom dia, Juju.
3: Oi!
6: Bom dia, família BHTM. Eu, Adrian do Domusco. Ah, meu filho, com certeza, chama Adrian Messi. Homenagem a Adriano e Comércio. Bom Deus. Deus abençoa. Tchau, Juju. Tchau, linda.
2: Olha aí.
3: Um beijo. Aí sim, hein?
2: Muito bem.
3: E eu quero saber de você, ainda dá tempo de participar. Se seu filho tivesse o nome do seu ídolo ou a junção do nome dos ídolos que você tem, qual seria? 319-9236-0714.

0: finalizando por aqui essa edição dos 45 de música, sequência premiada aí rolando, 2 de julho, mês tá começando, já vai anotando, sequência das 3 músicas ou dos artistas, tá lá no nosso site pra você conferir direitinho o regulamento, quanto mais sequências você anotar, mais chances tem de ganhar, exatamente, ó, bhfm.com.br ou o nosso aplicativo, e tá rolando também o Trends BH, né, isso, Ana Júlia?
1: É isso, tamo falando de nome de filho, mas se ele tivesse o nome do seu ídolo ou de dois ídolos, juntando ali tudo. Qual seria, hein? Manda pra cá, 319-9236-0714.
0: Camila, do Sevilha, final do telefone 15, se deu bem. 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

0: Menos é mais, Henrique Castro, tem jeito.
1: Vamos! Menos é mais, Henrique Castro por aqui na sua BH e você chegando junto, mandando seu áudio pra gente, participando do nosso tema, né, Ana Júlia?
2: Se seu filho tivesse o nome do seu ídolo ou a junção de dois nomes de ídolos que você tem, qual seria? Vamos ouvir, Marcelo.
3: Oi! Boa tarde, Marcelo. Boa tarde, Ana Júlia. Oiê. Tudo bom? É o Pedro do bairro Boa Vista. Ah, se eu tivesse um filho com o nome, nome dos meus ídolos, com certeza ele ia chamar Givanildo Gaúcho.
1: Oh.
3: Já vão entender por quê, né?
1: Valeu,
2: entendeu,
1: Pedro.
2: Entendeu, sim. Muito obrigada.
1: Muito bem, gente. É isso aí. É o Ronaldinho.
2: É o Ronaldinho. E o Hulk. O Givanildo.
1: É isso.
2: Como preferir.
1: Meio dia 53. Boa tarde pra você.

0: Essa é a BH com o Luan Santana, clone por aqui. Agora 5 faltando pra uma, todo mundo chegando junto aqui. Pessoa é criativa, né, Júlia?
1: Ah, eu tô amando as ideias, vamos ouvir?
2: Olha, Júlia, Marcelo,
0: oi.
2: Se eu tivesse um filho e o nome fosse os meus ídolos, ia chamar M. Jackson, porque eu sou super fã da Amy Winehouse e do Michael Jackson. Beijo, gente. Tamo junto, turminha da BH.
0: Valeu.
1: Beijo, amei. Obrigada.
0: Muito bom.
3: Oi, BHFM. Quando meu menino nasceu, há 28 anos atrás, eu queria ter colocado o nome dele de Leandro, porque o Leandro morreu no dia que ele nasceu. Aí eu ia colocar o nome dele de Leandro, que eu era fã do Leandro Leonardo. Só que aí não deu pra colocar. Hoje ele chama Pedro Henrique. Há 28 anos atrás.
0: Olha aí!
1: Que isso, muito legal.
0: 28 anos.
1: Jesus.
0: Que isso,
1: Nossa, eu lembro disso, Marcelo.
0: Eu também, gente.
1: Meu Deus, muito bom também.
0: Oi.
4: Boa tarde, Ana Júlia.
1: Oi.
4: Boa tarde, Marcelão.
0: Opa.
4: Sobre o tema de hoje aí, quem tá falando aqui é o Marcelo Coelho.
0: E aí?
4: Sobre o tema de hoje aí, eu vou copiar o Marcelão aí. Seria Amado Marcelo Coelho. Bacana? É isso aí.
0: Olha
1: que legal,
0: aí, gente. Fãs do Amado Batista.
1: Ele arrasa.
0: Muito bem. Daqui a pouquinho tem outro tema, não tem, Ana Júlia?
1: Fica aí pra vocês participarem com a gente. Já anota nosso WhatsApp: 319-9236-0714.
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0: BH agora meio-dia e 57.
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13: 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Simbora então, hein? Até aqui, presentão pra você aqui no final dos 45 de música. 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Se inscreve então lá no nosso site ou no aplicativo.
0: Mais de 45 minutos.

0: a Simone Mendes por aqui, me larga. Direitos iguais por aqui, agora 1:18, uma ótima tarde pra você. Você tá ouvindo aqui o Conexão BH e o Trends.
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0: O que tá em alta na internet? Conta pra gente, Ana Júlia Goulart.
2: Vini Júnior. Tá em alta na internet, mas não tá sozinho, não?
0: Com quem?
2: Virgínia Fonseca.
0: Virgínia? Ué.
2: O homem tá negociando o inegociável, Marcelo. Ué. Quando você pensa que o nosso craque manda bem só nas quatro linhas, eu te digo que ele também é o rei da lábia. Olha, fora do Brasil. Campo. Aparentemente, ao que tudo indica, o nosso casal Vivi está de volta.
0: Voltaram.
2: Sem uma grande oficialização, sem se expor muito, mas também sem fazer questão de esconder. O que diz a internet é que a última folga de Vini, depois da vitória, né, para a seleção japonesa, teve a presença da influenciadora e eles passaram ali as 24 horas juntos, tá? Inclusive, nessas 24 horas, Virgínia simplesmente desapareceu das redes sociais. Ué? E só voltou no dia seguinte.
0: Então tem um negocinho mesmo.
2: Logo ela, Marcelo.
0: Tá sempre online?
2: Posta minuto a minuto.
0: Tudo que tá fazendo? Bebi uma água, postei. Hã?
2: Exatamente.
0: Ela sumiu, ele mijou, né?
2: E teve isso, muita gente que reconheceu o local dos vídeos que Virgínia estava gravando stories como sendo o castelo alugado pelo jogador pra se hospedar com a família durante a Copa do Mundo.
0: Pessoal é detetive também, né, Ana Júlia?
2: Não passa nada batido, passa nessa internet, nada, não, Marcelo.
0: E que isso?
2: É, o homem reconquistou o coração da influenciadora. Menos de um mês depois do término, tá?
0: Tinha um negócio de inegociável, não tinha?
2: Isso, ela colocou, né, no comunicado do término.
0: Comunicado.
2: É, comunicamos que... Não, ela disse que não era possível, né, negociar o inegociável.
0: E aí?
2: Aparentemente é possível sim,
0: aparentemente,
2: tá,
0: aparentemente teve uma brecha aí.
2: Alguma cláusula nesse contrato dava brecha pra isso, Marcelo.
0: São as letras miúdas. É.
2: E eu quero saber de você, Marcelo, e do melhor ouvinte do mundo. Se alguém quisesse te reconquistar hoje, o que que essa pessoa teria que fazer, Marcelo?
0: Ah, teria que fazer muita coisa.
2: Tipo o quê?
0: Ah, sei, como compor uma música. Fazer sucesso.
2: Que chique!
0: Pra mim já tem que começar desse jeito aí.
2: É?
0: Gustavo Lima tem que cantar.
2: Sarrafo lá no alto.
0: Lá no alto. Não, tem negócio, tem que estar em cima, né, Júlia?
2: Senão não te reconquista, não.
0: Não, e você?
2: Minha régua tá um pouco mais baixa.
0: Tá mais baixa, né?
2: Tá. Tô trabalhando ali com o subsolo da régua,
0: entendi,
2: Marcelo.
0: Entendi.
2: Eu acho que assim, se a pessoa demonstrar um verdadeiro arrependimento e uma mudança. Tipo, olha, isso aqui que eu fiz não vai acontecer de novo, né? Se a gente conseguisse encontrar ali um meio termo pra se ajustar, eu acho que já seria suficiente pra me reconquistar.
0: Já daria,
2: meu,
0: né?
2: Meu coração é mole.
0: Olha,
2: e você, melhor ouvinte do mundo, se alguém quisesse te reconquistar hoje, o que que essa pessoa teria que fazer? Vale contar também uma experiência que já aconteceu. Alguém já quis te reconquistar? O que que essa pessoa fez? Manda pra cá. 319-9236-0714.
0: Que é o seguinte, ó. Peraí, vou parar tudo aqui agora. Vou parar tudo.
2: Ah.
0: Você é o melhor ouvinte do mundo que nunca participou. É agora.
2: É agora. É a sua hora.
0: Esse é seu momento.
2: Quem?
0: Não tô fazendo nada.
2: É, menino.
0: Manda áudio.
2: Só mandar.
0: Manda aí.
2: Rapidinho.

0: recebeu o tchau. E se falasse oi? Oi, tudo bem? Que saudade.
1: Oi ou nada a ver.
0: É. E aí?
1: Tá reconquistando seu coração?
0: Tá fácil esse coração aí ou ele está meio em pedregulhos?
1: Vamos ouvir, Marcelo.
2: Boa tarde, BHFM. Tem gente que não reconquistaria por nada nesse mundo. Oh. Nem se aparecesse aqui vestido de ouro com qualquer outra coisa. Jamais me reconquistaria. Oh. Agora tem outros que nem precisa de muito esforço, viu?
0: Olha.
1: Depende da pessoa, né, Marcelo? E depende do que fez também, né, gente?
0: Também tem coisa que não...
1: Vamos lá.
0: É inegociável, né?
1: Exato. O tal do inegociável existe sim.
0: É verdade. Oi.
3: Boa tarde, Marcelo. Boa tarde, Lulu. Vocês estão
1: bom?
3: Para me conquistar, nem que me dê o mundo inteiro, porque eu não quero nenhum que eu já tive contato, eu não quero ter mais contato mais, tô fora. Aqui, a fila anda, não tem que reconquistar não, tem que fazer o que tem que fazer quando tá junto. Aqui é a Ana Cláudia do Nova Pampulha.
0: Aí.
1: Aulas e palestras, tá,
0: Marcelo?
1: Mandou
0: a letra, Ana Cláudia. Valeu.
1: Ih, obrigada.
4: Oh. boa tarde, BH. Vou continuar em sigilo, não parei. Não vou falar de onde eu sou, nem quem sou.
0: Tá bom.
4: Mas, pra me reconquistar, tem que nascer de novo. Porque o que eu pisei, presenciei, coração tá completamente fechado pra qualquer tipo de relacionamento. Mulheres falam que homem não presta, mas elas não estão... muito longe não, viu?
0: Opa.
4: Esse BH, energia positiva para todos vocês.
1: Isso!
4: BHFM, a gente se encontra aqui. Obrigado.
0: Ele tá com o coração magoado, hein?
1: Valeu. A gente aprendeu direitinho, né, Marcelo?
0: É isso aí. Aulas e palestras.
1: Daqui a pouco tem mais, hein? Dá pra você participar ainda. O que que uma pessoa precisa fazer pra te reconquistar? Ou não existe essa possibilidade pra você? 319

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0: chicote tá estralando. Geninho, Mariana Fagundes, peão todo tatuado por aqui em 102.1 na Alexa, na TV por assinatura. Você tá ouvindo a BH FM dentro do seu carro aí? Aí sim, eu vi vantagem. Valeu de montão pela carona. Mandar um beijão aqui, ó, pra Letícia Benassi ouvindo a gente. Tamo junto. Saudade de você. Um beijo. Muito bem. Daqui a pouquinho tem mais áudio. Você segue mandando pra gente aqui, ó, 319-9236-0714. Se alguém quisesse te reconquistar hoje, ah, o que teria que fazer? Teria que fazer muita coisa? Teria que ter um trabalho ali ou não? Vamos falar, oi, que saudade. Apresentando, saindo pro Alexandre, do bairro Saudade. Ô, saudade. Final do telefone 62, Alexandre, ó. 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Já, já tem mais, hein? No final da hora aqui. 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
1: BH 1:47.
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0: Cristiano, cadeira cativa? 1h51, estão perguntando aqui se alguém quisesse te reconquistar hoje, agora, uma quinta-feira, à tarde. O que teria que fazer, hein? 319-9236-0714. Olá, boa tarde.
1: Alô, Lolo, alô, Marcelo. Aqui é o Vitor de Fortaleza. Tô aqui acompanhando vocês sempre, adoro vocês.
0: Opa!
1: Olha, pra me reconquistar, vou te falar, viu? É só mandar um oi, tô com saudade. Volta pra mim, que eu pego o primeiro avião e vou pra lá, viu?
0: Ó.
1: Faz 2 anos que eu separei, mas eu volto hoje, correndo.
0: Aê.
1: Beijo.
0: Beijo, valeu, obrigado, um abraço aí, ó. Voltaria facilmente então, né, Vitor? Obrigado pela participação aí, pela audiência, viu? Tamo junto.
2: Boa tarde, VHFM. Boa tarde, Ana Júlia. Boa tarde, Marcelo.
0: Oi.
2: É a Soninha do Nacional.
0: Oi, Soninha.
2: Quanto ao tema de agora...

0: Agora, meus ex quisessem voltar para mim hoje, eu não aceitaria, sabe por causa de quê?
1: Por quê?
0: Vivemos anos suficientes para ele poder reconhecer que eu sou uma pessoa muito leal, sincera, amorosa, dedicada. Se não deu valor, sinto muito. Infelizmente, ainda roga esse ditado. A gente só dá valor depois que te perde, né? Só dá o valor depois que perde. Então, sinto muito, mas agora é tarde, a Inês é morta. Que pena, amor.
1: Que pena, amor. E Deus é morta, Inês é morta. É, se alguém quisesse aí te reconquistar hoje, hein? Teria que ter muito trabalho, faria muita coisa. Ou não? Vamos falar um oi. Oi, tô com saudade aí. Daria

0: 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Claro, amanhã já é sexta já estamos pra mais do meio do dia desta quinta-feira, então você já tá programando o quê? 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Ó, apresentão saindo aqui pra Júlia, do bairro Cariocas. Cariocas. Final do telefone 13. 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
0: BH agora 1h59, hein?
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0: 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Final dos 45, alguém vai se dar muito bem aqui?
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1: Tá chegando mais uma edição do Trend BH. Lohana Lima tá na área. Boa tarde pra você, Lolo.
2: Ei, Marcelo. Boa tarde pra você. Oi, melhor ouvinte do mundo. Que isso, hein?
1: Olha ela aí, olha ela aí.
2: Apaixonada, hein?
3: Yes. Quem botou esse áudio aí?
1: Quem botou esse áudio aí?
2: Quem botou? Foi o Marcelo, meu parceiro. Muito obrigada, Marcelo, pelas boas-vindas. Estaremos aqui até as 8 da noite, viu, galera? Alexandre Nero, um dos assuntos mais comentados e pesquisados na internet, ele que concedeu uma entrevista dizendo o seguinte... Que ele tá melhor hoje aos 56 anos do que quando ele tinha mais ou menos ali seus 30 anos, viu? Ele que é adepto a bioestimulador de colágeno, pomada nos fios, muay thai, cuida do rosto, cuida do corpo, cuida da saúde. Segundo ele, se sente bem melhor hoje em dia, né? Ele que estreou na TV em 2008. Ele disse o seguinte: tenho hoje o melhor corpo desde os meus 30 anos. Entendi a minha genética e não dá pra ignorá-la.
1: Olha ele.
2: Muito bem. E aí, ele segue a entrevista contando todos os cuidados que ele tem. Uso de filtro solar no rosto, sabonetinho pra limpar tudo bonitinho. Até porque o ator, ele tem que usar muita maquiagem, né?
1: Verdade.
2: Mesmo sendo homem, usa maquiagem e tudo mais. E ele compartilhou, então, essa reflexão de que se sente melhor aos 56 do que aos 30. E é por isso que eu quero saber do melhor ouvinte do mundo o seguinte. O que só melhorou na sua vida com o passar do tempo? Aí a gente pode abrir um leque, não precisa ser só estética, não. O que que você olha assim hoje e fala muito melhor agora do que quando eu era mais novo?
1: Olha 31992360714.
2: Você, Marcelo.
1: A minha personalidade, Lolo, a gente vai mudando com o tempo, vai falando, aprendendo a falar mais nãos, né?
2: Muito
1: e
2: bem.
1: Também a saúde também. A minha saúde mudou bastante de uns dois anos pra cá, assim. Eu tô cuidando muito melhor. Eu acho que...
2: Tá melhor isso... do que quando você tinha 20 e poucos anos?
1: Oh, muito melhor.
2: Lá em Vassouras?
1: Muito melhor, Lolo.
2: Ah,
1: muito melhor.
2: Bem.
1: E você?
2: Ah, então, seguindo esse mesmo caminho seu aí,
1: é.
2: Né? Mas principalmente a personalidade.
1: Personalidade, Lolo?
2: É porque antes, Marcelo, eu brigava com o mundo. Eu achava que a gente ia resolver determinadas coisas, que bastava discutir e tentar provar que não, que dá pra fazer diferente. Não, Marcelo, tem coisa que a gente tem que aceitar que, ó, essas coisas que são como são. Se eu continuar me desgastando, se eu continuar tentando dar murro em ponta de faca nisso aqui, só eu vou me prejudicar. O que eu tô falando aqui, se a outra pessoa não quiser escutar, ela não vai escutar, ela não vai melhorar. E aí seja qualquer relacionamento, relacionamento familiar, de trabalho,
1: é
2: relacionamento amoroso. Então eu aprendi a não lutar as batalhas que não são minhas. Eu acho que esse é o meu maior aprendizado ao longo do tempo. O que é seu, o que é meu, não vou lutar aí não.
1: Muito bem, não tá alcance, não tá alcance mesmo.
2: Exatamente, é aquilo, né? O que não tem solução, solucionado está.
1: É isso. Manda seu áudio pra gente aí. 319-9236...

0: Sucesso Vitalício! Diego Vitorino com o Grupo Astral! 2h25, Lohana Lima!
1: Estamos perguntando o seguinte, Marcelo, o que só melhorou com o passar dos anos na sua vida? O que você olha hoje e fala muito melhor agora que tô um pouco mais velho do que quando eu era mais novo? Bora ouvir?
0: Oi!
2: Oiê, muito boa tarde, pessoal. Como é que vocês estão, hein?
1: Bem.
2: Tá, Júlia, pro tema de hoje, pro tema do momento, né?
1: Diga.
2: Poxa, mudou tantas coisas. Hoje eu tô com 38 anos. Mudei os meus hábitos, mudei a minha constância com coisas que são realmente importantes, como alimentação, atividade física. Mudei as minhas preferências. Eu sou uma pessoa muito melhor hoje, eu tô muito mais segura, tô muito mais bonita, tô muito mais pronta pra vida do que há 10 anos atrás, física e emocionalmente. Eu não troco meus 38 anos por 21 nenhum. Um beijo, pessoal, amo vocês.
1: Beijo, olha, maravilhosa. Que concordo legal com ela, hein? 100%.
0: Que áudio legal. Obrigado, Júlia.
1: Quem
0: é
1: mais?
3: Ô, Lolo de Barreiro. Ô, Marcelão.
0: Opa.
3: Molequinho de João Malaivado.
1: E aí, molequinho?
3: Todo o tema seus aí, ó.
1: Quando?
3: A gente vai ficando mais velho, a gente enxerga as coisas de outra forma, né? A experiência que fala, né? A gente enxerga tudo de outra forma.
0: É, vai adquirindo bagagem.
1: Se ajuda, né, Marcelo?
0: Demais da conta.
1: E a gente só adquire experiência se lascando, né?
0: Com o tempo. Com o passar do tempo,
1: é,
0: mesmo.
1: A gente tem que passar por umas dificuldades pra entender depois lá na frente, né? Ah, agora sei lidar com isso aqui. Muito bem.
4: Ô, Lulu.
1: Oiê.
4: Boa tarde. Marcelo, boa tarde. Cris Lima de Sabará.
1: Ei, Cris.
4: O que melhorou foi a questão do meu trabalho, né? Eu trabalho com limpeza, então hoje em dia eu vejo que cada dia eu dou o meu melhor. Então eu consigo trabalhar muito melhor hoje do que antigamente. Graças a Deus, me sinto bem e entrego o melhor para os meus clientes, que são os meus patrões, né? Eu falo clientes porque eles não são meus patrões. Então, clientes barra patrões. Beijo, beijo. Tamo junto.
0: Valeu, obrigado pela participação. É isso, Lolo.
1: 319-9236-0714. Ainda dá tempo, participa aí da nossa enquete.

Ontem, Romário, Zeneto e Cristiano, não namora por aqui na sua BH, 2h32. 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Anota aí a sequência das três músicas e se inscreva lá no site ou no aplicativo da BH. Vai começar a primeira da sequência, Felipe Rodrigo.

0: sempre. Promoção boa, prêmio o tempo todo aqui, ó. Henrique. Savassi, final do telefone 34. Par de ingressos pro Cinearte e o copo personalizado exclusivo da sua BH. 2h42 agora.
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3: BH, agora 2h46.
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0: novidades você confere por aqui em 102.1. Mais uma que você pode ficar à vontade, pedir por aqui, que com certeza vai voltar também aí no Domingão. Top Hits Brasil, Fred e Fabrício. Chamar é meu talento. Benson Bunny por aqui também, Beautiful Things. E ainda o João Gomes, Endoideceu Meu Coração. Por que eu falei as três músicas, Lohana Lima? Por quê?
1: Por que será? Por quê? Porque tem ela, sequência premiada, que tá valendo o quê?
0: Um cartão no valor de 10 mil reais.
1: Eu quero, hein?
0: Você quer? Todo mundo quer. Pois é. Anotou então? Vai lá no site bhfm.com.br e confere direitinho o regulamento pra você se inscrever, tá bom? Eu sou Marcelo Rodrigues, tô indo nessa. Vem aí Célio Barbosa e a gente se fala amanhã, às 10 da matina, com o Conexão BH. Não é isso, Lolo?
1: Eu sigo por aqui até às 8.
0: Você fica
1: tem
0: até às 8?
1: Tag, tem giro, Celinho tá chegando na área. Mais tarde a gente vai bater papo, saber como é que tá o trânsito dessa cidade, da região metropolitana também. Combinado?
0: É isso. Combinado então, Lolo. Valeu!
1: Beijo!
0: Até amanhã. 5 faltando pras 3, BH.
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4: E aí, beleza? Tudo bem? Tudo tranquilo nessa pré-sexta, quinta-feira, 2 de julho? Agora o papo é comigo, hein? Até às 8, tô aqui coladinho com você, o melhor ouvinte do mundo.
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Vitinho na BH, não me vejo sem você. De jeito nenhum, hein? Fica aí coladinho com a gente, curtindo 45 minutos de música, participando da sequência premiada e se cadastrando também, porque já tem um fone Bluetooth Aiva e uma garrafa personalizada da BH. 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

0: Fantasma na BH. Não sei te desprezar. 45 minutos de música direto, curtiu? Conseguiu 3 músicas? Na sequência, manda pra gente agora no site ou no app da BH. 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Roger. Roger do Carmo. Final do telefone 80, 5 dias úteis para colar na BH, Avenida Raja Gavalha, 3502, quarto andar, bairro Estoril, entre 9 e meio-dia e entre 9 às 4 da tarde. Faltando 18 para as 4, tá na hora de informação na BH.
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0: Confirmando, 18 para as 4.
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0: Notícia com ela, Lolô do Barreiro, Lohana Lima. Oi, Lolô, boa tarde.
4: Oi, Celinho, boa tarde pra você. Oi, melhor ouvinte do mundo, bora de notícia?
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4: A partir de amanhã, a Sumob vai realizar alterações nas linhas de ônibus 4032. Conhece essa, Caiçara?
0: 4032.
4: Muito bem. Caiçara, Savassi, Praça da Liberdade, 105, Estação Central, Lourdes. A linha 4032 vai ter o itinerário alterado para ampliar o atendimento na região central e melhorar o acesso dos passageiros à Rua Espírito Santo. Já no sentido Caiçara, o itinerário vai ser alterado, a linha vai deixar de circular pela Avenida João Pinheiro e vai passar a seguir pela Rua Espírito Santo até a Rua dos Tupis, de onde vai acessar Afonso Pena para continuar o trajeto em direção ao bairro. Já a linha 105 não vai circular mais a partir de amanhã. Os passageiros serão atendidos pelas linhas 8108, 9103 e 4032. O Brasil voltou a treinar hoje para enfrentar a Noruega, jogo de domingo às 5 horas da tarde. Na atividade, o técnico Carlo Ancelotti contou com quase todo o elenco à disposição, com exceção do Rayan, Rafinha e Lucas Paquetá. No caso do Rayan, não teve nenhum problema físico, ele não preocupa, apenas fez um trabalho de controle de carga.
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4: Ainda falando em Copa, Celinho, a Shakira alcançou o topo da parada global do Spotify pela primeira vez com a música Dai Dai, que é o hino oficial da Copa do Mundo. A música já estava em primeiro lugar na Billboard Global 200 e fechou o dia de ontem com, aliás, dia 30 de junho com 4.215.000 reproduções em 24 horas. O segundo lugar da lista é de Billie Jean, clássico de Michael Jackson, que está em alta por causa da cinebiografia do astro.
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4: Tá tudo dito?
0: Tudo dito. Tomar uma canjiquinha ali agora. É tá, canjica, né?
4: Tô liberada pra
0: tá liberada. Terminar
4: meu copão de canjica.
0: Pode
4: ali?
0: Ir.
4: Então tá bom, beijo. Daqui a pouco
0: beijo.
4: Eu volto.
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2: BH 13 para as 4.

0: Esse é bonito demais, hein? Henrique e Juliano, amor dos outros aqui na sua DH. 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
0: BH, faltando 3 para as 4.

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12: Então bora lá para mais 45 minutos de música nessa tarde de quinta-feira, dia 2 de junho. Sem comerciais, é direto. E você vem junto participando da sequência premiada, valendo um cartão com crédito no valor de 10 mil reais. Quer? Vai no site ou no app, leia o regulamento, participa.

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0: 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Será que o time escapou, hein? Guilherme Benuto, Panga. Eu duvido. E olha, daqui a pouquinho às 5 tem o Top Hits. Com as 12 músicas mais pedidas desta quinta-feira, dia 2 de julho, hein? E aqui tá rolando 45 minutos de música direto, daquele jeitão que a gente adora. E você participando da sequência premiada, valendo um cartão com crédito no valor de 10 mil reais. 4h31, boa tarde, BH.
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0: pagar, que eu faço agora. Encerrando, 45 minutos de muita música, curtiu os sons? Agora manda três pra gente, pra você participar da sequência premiada mês de julho e levar pra casa um cartão com crédito no valor de 10 mil reais.
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0: Então bora lá saber o que é destaque agora com ela, Lulu do Barreiro de volta. Oi, Lulu.
4: Oi, Celinho. Tô chegando, cheia de notícias novamente. Bora de hashtag BH?
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4: O projeto Semáforos Inteligentes foi anunciado na manhã de hoje pela Prefeitura de BH e com isso o tempo no trânsito poderá diminuir até 30% durante os horários de pico a partir de outubro. 500 semáforos inteligentes serão instalados nos principais corredores de Belo Horizonte, como as avenidas Cristiano Machado, Pedro II e Antônio Carlos. Os equipamentos devem começar a funcionar a partir de agosto. E a previsão é de que até dezembro, 1.500 sinais sejam alterados e a quantidade representa cerca de 50% do parque de sinalizações eletrônicas da cidade. Copa do Mundo. Espanha e Áustria estão se enfrentando neste momento, 44 minutos do primeiro tempo, e a Espanha está vencendo por 1-0, marcou o gol agora há pouco. É, Celinho, estamos aí na fase mata-mata, conhecendo os últimos que vão avançar às oitavas de final. Por enquanto está dando Espanha contra a Áustria. Olha só, ainda falando de Copa do Mundo, muitos jogadores viralizaram, ganharam seguidores nas redes sociais, mas quem também viu os números crescerem foi a esposa de jogador de futebol mais seguida do mundo, que é a Georgina Rodrigues, a esposa do Cristiano Ronaldo. Desde que a Copa começou, ela já ganhou mais de 2 milhões e 200 mil seguidores no Instagram. Ela soma 74 milhões e 200 mil seguidores ao todo.
0: É gente demais.
4: É muita gente.
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4: Ô, Celinho.
0: Oi.
4: Tá tudo dito?
0: Tá tudo dito. Você vai falar mais daqui a pouquinho às 6 no Giro, segunda edição.
4: Aí sim, hein? Temos um encontro marcado.
0: 2 horas de muita música, informação, notícia, prêmios.
4: E Copa do Mundo.
0: E Copa do Mundo, com certeza.
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2: Tem alô no WhatsApp.
0: Manda um alôzão aqui pra Iris, tá no Novo Eldorado. Carlão curtindo a gente, Vila Diogo. E a Maria no Madre, Maria de Jesus.
2: Instagram.
0: Tem sim, Rosiana Underline Gonçalves, também Saudali, time e Teixeira, Underline UFC.

0: 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BH, ótima tarde, faltando 3 para 5.
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0: Henrique Juliano, Amor dos Outros. Faltando 6 minutos para 5, daqui a pouquinho tem o Giro BH, segunda edição. Tá voltando pra casa, preso no trânsito? Já sabe o que você vai fazer, né? Mandar pra gente aquele áudio no 319-9236-0714. BH, faltando 6 para 6.
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0: Boa tarde, Lolo.
2: Salim, vamos falar de Copa do Mundo. Além da Bola, a Espanha está vencendo e avançando às oitavas de final, está derrotando a Áustria por 3-0. E quem chamou a atenção antes do jogo foi o Lamine Yamal, que é uma das estrelas da Espanha. Isso porque ele chegou ao estádio com um cordão cravejado de diamantes e ouro. Isso. E rapidamente virou assunto na imprensa internacional e nas redes sociais. Isso porque o colar dele tinha o formato do Batman.
0: Oh.
2: Era um Batman cravejado de ouro e diamantes. O valor do colar gerou alguns comentários, já que a peça foi feita sob encomenda pelo jogador, que é

0: grande fã do personagem que ganhou fama nos quadrinhos e no cinema. Quem também é muito fã do Batman é o Neymar, que tem alguns itens colecionáveis.
1: Ele comprou
0: também
1: o carro do Batman.
0: Pois é, imagina só você ter dinheiro pra ter um colar de ouro e diamantes cravejados.
1: Com a cara do Batman.
0: Com a cara do Batman? Pois bem, Lamine Yamal, que tá avançando às oitavas de final pela Espanha.
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2: Uma ótima noite de quinta-feira para você, o melhor ouvinte do mundo, que a partir de agora vai ficar juntinho com a gente, curtindo duas horas de muita música, informação, prêmios. E ela, Lolô do Barreiro. Oi, Lolô, boa noite.
3: Ei, Celinho, boa noite pra você. Oi, melhor ouvinte do mundo. Bora pra cima desta quinta-feira. Vamos. Com muita informação, descontração, muito assunto de futebol, Copa do Mundo. Celinho, pé frio, derrubou mais uma seleção aqui. Ei, Celinho, não tá fácil, ai, galera. Gente. Você vai torcer pra quem, Portugal e Croácia? Só pra eu saber.
2: Eu vou
3: aqui
2: torcer pra Portugal.
3: Nossa, meu Deus. Não, torce pra Croácia. Faz esse favor pra gente lá, que eu também tô querendo que Portugal avance.
2: É, porque aí vai jogar com a Espanha, né?
3: Exatamente, turma, pra quem não tá ligado aí, Lolô vai atualizar vocês da... Ah, que bonitinha, criancinha.
2: Oh, legal,
3: ah,
2: hein?
3: Que fofinho, o torcedor da Espanha comemorando ali, ó. 3-0, a Espanha bateu a Áustria, espera o vencedor de logo mais do confronto entre Portugal e Croácia. O Modric de um lado, Cristiano Ronaldo do outro. Ei, Copa do Mundo é bom
2: demais. Que eu ia falar, a Copa do Mundo é muito legal, né, Lolô?
3: Nossa, eu sou apaixonada, Celinho.
2: Tô pensando quando acabar, a gente vai sentir falta.
3: Nossa, a gente vai ter que voltar a assistir os jogos do Campeonato Brasileiro.
2: Nossa, não, não quero nem pensar nisso. Pelo amor de Deus.
3: Tá bom esse descanso que a gente tá?
2: Tá ótimo.
3: Não.
2: Tá ótimo.
3: Esquecer um pouco os nossos...
2: É, os problemas dos nossos times.
3: Muito bem. Gente, bora falar de trânsito também? 319-9236-0714. Conta pra gente como é que tá a situação do trânsito. Tô achando a Raja mais tranquila já hoje, viu, Celinho?
2: Ele para e anda ali devagarinho. Dá pra ver daqui do estúdio? Mas tá andando, tá fluindo.
3: Então, tem dia que esse horário tá mais agarrado.
2: Não,
3: galera,
2: tá fluindo.
3: Pode mandar mensagem pra gente no 319-9236-0714. Aquele áudio de, no máximo, 30 segundinhos. Não só a turma de BH, não. Quem tá nas cidades em volta aí, nos arredores, na região metropolitana, também pode participar com a gente. Vamos juntinhos até às 8 da noite. Celinho, tá valendo o quê pra galera?
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2: Essa Lohana
3: é maluquinha. O que é que tá rindo de mim?
2: Essa Lohana é demais.
3: Cristiano Ronaldo apareceu ali no ar.
2: E ela fez um coraçãozinho assim.
3: E mandei vários beijos.
2: Mandou beijos.
3: Beijos da sorte pro Cristiano Ronaldo.
2: Lolô, o que você preparou pra gente nesse programa de hoje?
3: Celinho, seguinte, Prefeitura de Belo Horizonte lança... Lanche? Meu Deus.
2: Lanche? É lanche? Vai dar lanche pra todo mundo aí.
3: Lança. Prefeitura de BH lança projeto de semáforos inteligentes pra melhorar o trânsito na capital. Duas linhas do transporte coletivo terão alterações a partir de amanhã. Galera, fica esperta aí, vou explicar já já. E por último, aquela ainda... Assunto de Copa do Mundo. Vai ser boa essa resenha aqui, Celinho. Ó, restaurante promete pagar a conta dos clientes caso sua seleção seja eliminada. Tá tão confiante... Não vou falar qual seleção que é. Será que é uma culinária espanhola? Será que é uma culinária francesa?
2: É, italiana
3: argentina?
2: Não tem, né?
3: É, italiana não tem.
2: Que não tá lá.
3: Mas é um restaurante de outra culinária, não é brasileiro.
2: Não é brasileiro?
3: Não, que diz o seguinte... Se a gente for eliminado, eu até pago a conta dos clientes aqui, ó. Até pago. Tão boa que é a minha seleção. Quem que você acha que é?
2: Ah, é da França.
3: Será? Você acha que é um restaurante francês que
2: deve
3: meteu
2: ser
3: essa aí?
2: Um Ratatouille lá. Com certeza.
3: Vai fazer essa promoção aí, ó. Minha seleção é boa. Quem quiser jantar aqui, até pago.
2: Até paga. Paga passagem de avião também, hospedagem, que eu vou.
3: Você vai lá?
2: Vou, com certeza.
3: Uma culinária de outro país?
2: Mas depende da comida, né?
3: É, qualquer coisa que você não come, não. Muito
2: verdade.
3: Bem. Vou contar no final da primeira hora. Tá
2: boa.
3: Bom?
2: Bora começar esse programinha, Lolô.
3: Praça.

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0: Zama e Rafa Júnior. Confissão. 6:09. Ô, Lolo, fala.
1: Antes da gente falar da notícia, vamos contar o que a gente estava reparando aqui agora.
0: Ah.
1: Os ônibus aqui das seleções, né, com os jogadores passando, e eles têm um crachá, né?
0: Tem
1: e
0: um
1: aí
0: crachá.
1: Fica um cara lá na porta do ônibus, é cara crachá. Ele
0: cara
1: faz
0: crachá.
1: A leitura do QR Code.
0: Só entra se olhar o crachazinho.
1: Deixa a comissão técnica subir. Aí eu te pergunto, imagina o Cristiano Ronaldo desce, perde o crachá. Será que o cara barra o Cristiano Ronaldo?
0: Cristiano Ronaldo, robôzão não. Robôzão passa
1: eu
0: direto.
1: Eu acho que tem que passar o QR Code, tem mesmo se for o Cristiano Ronaldo.
0: Uai, mas perdeu o crachá? E aí?
1: E aí, perdi o crachá, não trouxe
0: não vai
1: o crachá.
0: Jogar?
1: Imagina o cara ali na porta do ônibus falando com o Cristiano Ronaldo, então você vai esperar ali no canto, que você não vai entrar, não.
0: Imagina.
1: É, muito bem. Melhor vocês não perderem o crachá, não, hein?
0: Perde não, cara crachá.
1: Bora de notícia agora, Celinha.
0: Oi.
1: É o seguinte, o projeto Semáforos Inteligentes foi anunciado na manhã de hoje pela Prefeitura de BH e com isso o tempo no trânsito poderá diminuir até 30% durante os horários de pico a partir de outubro. 500 semáforos inteligentes serão instalados nos principais corredores de BH, como, por exemplo, as avenidas Cristiano Machado, Pedro II e Antônio Carlos. Os equipamentos começarão a funcionar a partir de agosto, segundo estimativa. A previsão é de que até dezembro, 1.500 sinais sejam alterados. A quantidade representa cerca de 50% do parque de sinalizações eletrônicas da cidade. Tomara, né,
0: Tomara,
1: Serinho, que
0: tomara.
1: Que funcione bem, que realmente sejam instalados nesse prazo e que o trânsito melhore pra galera nesse horário de pico, porque não é fácil não, viu, Sarinha?
0: Não.
1: Esses dois dias aí que eu precisei fazer a torcida com a galera aí, o giro na rua, eu vi o que, nosso ouvinte sofre.
0: Voltando pra
1: nessas
0: casa.
1: Avenidas aqui da capital. Vou te falar uma coisa, viu?
0: É tenso. Vamos ouvir a turma?
1: Oiê.
2: Oi, gente.
0: Oi.
2: Boa tarde.
1: Tudo bom?
2: Quase boa noite. O trânsito na rodoviária está um caos. Trabalho na Pampulha. Tô aqui próximo à Arena do Galo. Não tá andando quase nada. Tá um caos. Se preparem, quem vai passar por aqui. Sou a Érica do Barreiro. Beijo.
1: Valeu, Érica do Barreirão, todo nosso.
0: Só dá Barreiro aqui.
3: Boa tarde, meus queridíssimos.
1: Oiê.
3: Celinho e Lolo Conterrânea, do Barreiro.
0: Falando.
3: Aqui quem vos fala é Diego Ferrarese. Eu estive com vocês ontem e gerou uma dúvida, né, o meu sobrenome.
0: Foi.
3: A origem. E sim, é italiano.
1: Olha.
3: Eu digo que é um presente, né, porque é o sobrenome do meu pai adotivo. Então eu ganhei dois presentes, na verdade. Um pai e o sobrenome. Eu estou aqui na Tereza Cristina.
0: Como é que tá aí?
3: Estava um pouquinho agarrado. Agora já tá tranquilo.
1: Boa.
3: Quase chegando em casa, tá? Beijo pra vocês, uma boa noite. Fã número um, hein?
1: Beijo, muito obrigada pela audiência. Nossa,
0: valeu,
1: nome
0: Diego.
1: Italiano, hein?
0: Diego Ferrarese.
1: Chique, achei chique.
4: Boa tarde, BHFM.
1: Boa
4: tarde, Celinha. Boa tarde, Lolo.
1: Tudo bom?
4: Então, que é o Edson, motorista de aplicativo.
1: E aí,
4: Ribeirão das Neves.
0: Tudo nosso.
4: Menino, o trânsito tá tranquilo mesmo. Eu saí de... Bom? Eu saí de Betim, 5 horas da tarde.
0: 5
4: horas? Já tô aqui no Centro de Neves.
0: Agora 6
4: Fiquei 13. De cara, Zé 40, Vi Express, uma uva, BHFM, melhor rádio do mundo.
0: Valeu, Edson.
1: Nossa, mas de Betim a Neves é um...
0: É um chão.
1: No...
0: Gente, de Betim a Neves. É longe.
1: 5 horas? Nossa, tá bom demais, realmente, o trânsito. Ele saiu de lá 5 horas, já tá no Centro de Neves.
0: Aquelas bandas ali, tá bom. Participa aí com a gente, manda seu áudio 31 99236 0714.

0: Ludmilla e Caio Lucas, saudade da gente. 6h19, esse é o Giro BH, segunda edição. O que, é que você vai contar pra gente agora, Lulu?
1: Celinho, a partir de amanhã, a Sumob vai realizar alterações em duas linhas de ônibus. A 4032, que atende Caiçara, Savassi, Praça da Liberdade, e a 105, Estação Central Lourdes. A 4032 vai ter o itinerário alterado para ampliar o atendimento na região central e melhorar o acesso dos passageiros à Rua Espírito Santo. No sentido Caiçara, o itinerário vai ser alterado. A linha vai deixar de circular pela João Pinheiro e vai passar a seguir pela Rua Espírito Santo até a Rua dos Tupis, onde vai acessar Afonso Pena para continuar o trajeto em direção ao bairro. Já a linha 105 não vai circular mais a partir de sexta-feira amanhã. Os passageiros serão atendidos pelas linhas 8108, 9103 e 4032. Muito bem.
0: 6h20. Trânsito, quem passa para gente as informações são vocês, os melhores ouvintes do mundo. Vamos ouvir, Lulu.
1: Os ouvintes estão todos no Barreiro, né?
0: Nossa, tem muita gente do Barreiro,
1: gente,
0: aqui.
1: Gente, é muita gente do Barreiro participando. Você viu, né, Sérgio?
0: Eu vi.
1: Barreiro vai dominar o mundo inteiro.
0: E você vai ser a prefeita do Barreiro.
1: Ah, vou construir meu império lá no Barreiro.
2: Fala, BH. Aqui é Ana Carolina, de Juatuba.
0: Estou
2: saindo de Betim, trânsito um pouco lento. Mas tá indo bem, graças a Deus.
1: Boa.
2: Sou fã de vocês.
1: Obrigada.
2: Sempre ligadinha aí em vocês, BHFM sempre.
1: Um
2: tamo
1: beijo.
2: Junto.
1: Obrigada.
0: Beijo, Ana. Vamos ouvir mais uma aqui, ó.
3: Fala, Celinho. Fala, oi. Lolo do Barreiro.
1: Tudo bom?
3: Alexandra do Bairro das Indústrias.
1: Olá.
3: Saindo do serviço, anel rodoviário, próximo a Pedro II. Hoje só de drone. O helicóptero,
1: ah,
3: viu?
1: É?
3: Não sei o que que tá pegando, mas a anel rodoviário tá osso. Chegada em casa
0: osso.
3: Hoje vai atrasar um pouquinho.
0: Anel ferroviário.
3: Tudo parado. Beijo.
1: Aqui.
3: BHFM, a melhor do mundo.
1: Valeu, tamo junto. Você sabia que pedação da minha família mora lá no Bairro das Indústrias?
0: Mora?
1: Aham.
0: Uai, saiu do Barreiro, foi espalhando por
1: foi
0: ali, né?
1: Foi espalhando por ali. Tanto de tio, primo, minha avó.
0: Tudo daquela região.
1: Tudo ali do Bairro das Indústrias.
0: Você tem parente de outros bairros, BH? Eu sou lá no Barreiro.
1: Sou lá, Barreiro e Bairro das Indústrias.
0: Bairro das Indústrias.
1: Não, tem uma prima agora que mora em Ribeirão das Neves.
0: Ah, tá. Essa foi pra longe.
1: A única.
0: Quer ficar longe da família.
1: Mudar
0: pro outro lado.
1: Não, aí já teve a galera que foi pra Brasília, que foi pra
0: Uberlândia.
1: Mas, como diz o outro, né? O grosso mesmo da família tá todo lá no Bairro das Indústrias.
0: Bairro das Indústrias.
1: Tudo bem, um beijo pra todo mundo lá.
4: Boa noite, BHFM. Fala, Celinha, meu camarada.
0: E aí?
4: Lolo do Barreiro, luz do meu mundo.
1: Ah, sou eu.
4: Vou te falar com você, viu? Padre Eustáquio hoje... Dá vontade de você descer do carro e ir embora a pé, viu?
1: Uai,
4: tá doido, não anda nada.
1: Tudo bom?
4: Só Deus no comando mesmo e eu vim na BH. Aí, Celinho,
0: oi.
4: Estampa aquela gela pra nós, hein, meu camarada?
0: Pra sexta-feira já pode, meu amigão. Ó, geladinha, sem espuma, gostosinha, aquela verde kriptonita pro você aí, ó.

0: chegar.
1: Tô dentro.
0: Todo mundo se encontra aqui.
1: Nega!
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0: Geninho e Mariana Fagundes, Peão Todo Tatuado. O nome da música era pra ser Chicote Estrala.
1: É? Sabia?
0: Aí ele fez uma pesquisa, o pessoal procurava mais Peão Todo Tatuado. Aí ele foi e mudou o nome da música. E tá um sucesso.
1: Tá, menino. Que coisa, né? Eu achava que era Ana Castela.
0: É, mas...
1: A voz parecida.
0: A Mariana Fagundes parece mesmo.
1: A voz dela é bem parecida com a da Ana Castela. Inclusive, outro dia perguntaram aqui, aquela música da Ana Castela, do Peão Todo Tatuado? Falei, não, é a Mariana.
0: É.
1: Pra quem não sabe, hein, galera?
0: Olá, 6h27, a turma tá chegando, a gente pediu pra mandar áudio, ó. Galera mandou no 31992360714.
1: Bora ouvir? Oiê.
2: Boa noite, Celinho, boa noite, Lolo. Como
0: e
2: é que vocês estão?
0: Thiago.
2: Thiago Lagoa Santa falando. Olha, o trânsito hoje tá normal, né? Cheio, mas tá fluindo. Hoje tem nada agarrado, não. Afonso Pena tá fluindo bem. O princípio da Cristiano Machado também. Ali, aí pegando aqui a Zé Cândido Silveira. Tá cheio também, mas fluindo. Tá tudo fluindo por aqui. Ih, tô cadastrando aí, eu quero esse prêmio de hoje, hein, Celinho?
0: Ó, daqui a pouquinho eu falo o que, que vai ter hoje aqui, ó. Agora vamos ouvir o nosso queridão amigo Ayrton. Fala, Ayrton.
3: Galera, boa noite. Gente.
1: Diga lá.
3: Não dá pra rodar em Belo Horizonte mais, não dá.
0: O quê?
3: É trânsito pra todo lado. Eu, se eu fosse o governo mineiro, eu aderia rodízio. Nós necessitamos aí, ó, governantes, próximos líderes, próximas lideranças políticas aí, bora colocar esse rodízio em Minas Gerais, cara.
0: Eita, rodízio.
3: Tem que ter rodízio, é muito carro e pouco espaço. Todo dia tem trânsito. Gente, a Amazonas tá agarrado, a BR tá agarrado, a gente não desloca pra lugar nenhum. Misericórdia, bora fazer rodízio pra
0: picanha,
3: bora fazer rodízio, nosso político. Tem que sair essa lei de rodízio aí, viu, gente? Necessita, Belo Horizonte necessita de rodízio de carro.
0: Achei que você falou rodízio de carne aí.
1: Achei que era rodízio de caldo, de sushi.
0: No final, quase que ele falou rodízio de carne ali, ó.
1: Do nada. Se for de carne, eu quero.
0: É,
1: de carro, você quer?
0: Tô dentro. Não, rodízio de carro. É. O trânsito tá ficando muito complicado.
1: Nossa, lá em São Paulo é esquisito demais.
0: É, placas, né? Você pode sair dia tal, final de placa tal, outra não pode.
1: É, ano passado eu tava lá e tava com uns amigos, aí falaram assim, alô, mas a gente só vai poder sair 10 horas que meu carro tá no rodízio. Falei, uai, esse negócio não posso rodar não, só depois de tal
0: depois
1: hora.
0: Das 10 horas. Aí roda um dia, depois não roda o outro.
1: Eu acho que tem um horário lá que você não pode rodar, não é que não pode rodar o dia. Mas não sei, tá, gente, se eu tô falando bobagem não, porque realmente foi minha primeira experiência com rodízio lá. Eu falei, ai, nós vamos ficar aqui, então vamos. Posso rodar agora não. Eu falei, ah, então tá bom. Então vamos ficar aqui, então.
0: Que coisa, hein? Mas o trânsito tá tenso mesmo.
1: Mas se for de carne, é melhor, né?
0: É, de carne, você
1: então tá
0: louco.
1: Então
0: tá
1: bom.
0: Você tá louco. Alcatra, o alho. Oh,
1: fraldinha.
0: Meu Deus. Fraldinha eu gosto
1: fraldinha,
0: também.
1: Fraldinha, tá.
0: Ai, como é que é o nome daquele negócio aqui? O boi de cupim também. Cupim é bom. Cupim do boi.
1: Ah, tá. Você quer.
0: Gostoso.
1: Você pôs a mão no seu pescoço.
0: É, porque eu tinha esquecido o nome do cupim aqui.
1: Cupim,
0: do
1: muito bom também.
0: Gostoso.
1: A gente gosta, né, de um churrasquinho com vinagrete e farofinha.
0: É, tem que ter aquele vinagrete.
1: Tem que ter um vinagrete.
0: Começamos a falar de comida.
1: Mas eu gosto de rodízio de comida japonesa também, viu, galera?
0: Ah, não, não gosto, não.
1: Nossa, eu viciei em rodízio de sushi.
0: É mesmo?
1: Eu tô indireto agora.
0: Não, eu passo também. O negócio é carne. Se for de carne, pode me chamar. Pizza também eu não quero, não. Ô, Lolo!
1: Oi!
0: Redes sociais, como é que faz pra galera seguir a BH, seguir você, seguir a gente?
1: Menino, inclusive saíram as fotos oficiais do nosso arraiá aqui ontem. Tá lá no arroba rádio BHFM, a turma toda da BH.
0: Todo mundo caracterizado.
1: Menos você, que chegou depois do arraiá. Chegou um pouco mais
0: tarde. Foi cedo demais, né?
1: Pois é.
0: E ontem eu tive vários compromissos.
1: A galera toda aqui no clima junino. Então quem quiser acompanhar, pode ir lá no nosso Instagram, arroba rádio BHFM. Quem quiser seguir a gente, vem no arroba Célio BHFM. Lohana Lima, L-O-H-A-N-N-A, Lohana Lima, é neste arroba que você encontra a Lolo do Barreiro todos os dias aqui no Giro de 6 às 8. Bora também com essa conexão nas redes sociais, Celinho, diga.
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1: 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Na BH 6h32.
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3: BH 6:34.
1: Tem vários.

0: Guilherme Benuto, Wesley Safadão, milionário. Faltando 20 para 7.
1: E a gente segue falando de Copa do Mundo, porque Shakira alcançou o topo da parada global do Spotify pela primeira vez com a música Dai Dai, que é o hino oficial da Copa do Mundo. Ela que é uma colecionadora de grandes hinos de Copa do Mundo, né? Quem não se recorda de Waka Waka?
0: É
1: a
0: mesmo.
1: Shakira, quando a música da Copa tá ruim, chama a Shakira, chama que a Shakira que resolve. Muito bem, a música ultrapassou 4 milhões e 215 mil reproduções no dia 30 de junho e foi pro primeiro lugar do Spotify. A música já vinha em primeiro lugar na Billboard Global 200. E o segundo lugar da lista é Billie Jean, clássico do Michael Jackson, tá em alta por causa da cinebiografia do astro.
0: Ué, cadê a música? Saiu no... aqui, ó.

0: esse toquinho da música é muito gostoso mesmo, é legal.
1: Muito bom, muito bom. Shakira dominando o Spotify, então, com mais uma música no primeiro lugar na sua carreira.
0: Uma pedrada, né? Dai, dai.
1: Dai, dai.
2: Boa noite, Lolo. Boa noite, Celinho.
0: Ó, tá rouco, hein, Charles?
1: Bom.
2: Charles por cá.
1: E aí, Charles?
2: 0,40 tá pesado, mas tá indo e voltando de boa. Tô descendo aqui na velocidade da via, só o filé.
0: Só o filé.
2: Uva, uva, uva. BHFM, melhor rádio do mundo. Boa noite a todos.
0: Boa noite, Charlão. Melhoras aí, hein? Toma aquele xaropinho, aquele chá pra ficar bom.
3: Boa noite, Lolo. Boa noite, Celinho.
0: Boa noite.
3: Cristiano Machado, sentido Venda Nova. Tá uma uva. Não sei o que aconteceu. O trânsito tá ótimo. Fluindo maravilhosamente bem. Tá bem diferente de ontem. Tava toda agarrada. Um beijão, boa noite, BHFM. Todo mundo se encontra aqui.
0: Valeu, Rê. Beijo pra você.
4: Boa noite, boa noite, boa noite, meus queridos. Boa noite, Celinho. Boa noite, Lulu. Minha conterrânea. Aqui, Lulu.
1: Mais um, hein?
4: Ô, Celinho, deixa eu atualizar vocês. Pra quem tá descendo lá na rodoviária, sentido Vitória, na altura aqui do Betânia, esquece. Até a alça de acesso tá complicada.
0: Embaçou tudo aí?
4: Eu fiquei 40 minutos ali parado. Mas tudo bem, deu tudo certo. Agora eu tô seguindo o caminho pra voltar pro Barreirão.
1: Boa.
4: Abraço pra vocês, Marquinho do Barreiro na voz.
0: Valeu, Marquinho.

0: Polícia, BH 102.1, Marília Mendonça, Maiara Maraíza, todo mundo menos você. 12 para 7, agora você vai contar do restaurante aí que o cara tá se gabando lá?
1: Exatamente.
0: Vai pagar a conta da galera?
1: É o seguinte, Celinho, a confiança na seleção francesa tá tão grande.
0: Eu acertei.
1: Que o tradicional restaurante Le Casserole, imagino que seja assim a pronúncia, tá, gente? No centro de São Paulo, anunciou uma promoção inusitada para as oitavas de final da Copa do Mundo. Se a França for eliminada pelo Paraguai no sábado, a conta dos clientes será paga pela casa. A casa não tá com medo de prejuízo nenhum, não. Eles disseram o seguinte: temos tanta confiança na nossa seleção que resolvemos fazer uma promessa ousada. Se a nossa seleção não avançar de fase, a sua conta é por nossa conta. Escreveu o perfil nas redes sociais. A ação será realizada em algumas unidades, né, que transmitirão a partida a partir de 18h. As casas abrem às 17h30 para receber os torcedores e preparar um cardápio especial inspirado na culinária francesa, com opções ali para compartilhar e tudo mais. Então, esse foi a estratégia, digamos assim, desse restaurante. Já pensou se dá uma zebra, sério?
0: A seleção da França tá dando gosto de ver jogar, né?
1: É, só que tem
0: Dembélé, Mbappé, Kanté, tudo é isso.
1: Mas tem umas regrinhas lá, viu, Célio? A promoção tem algumas regras. O benefício é válido apenas para quem assistiu o jogo desde o apito inicial.
0: Ah, tem que assistir lá.
1: E cobre um consumo máximo de

0: lá no Ermelinda,
1: tem,
0: que
1: não.
0: A gente não conhece.
1: Tem não.
0: Também, Celi, você acha ousado ou você acha que não vai dar nada pra eles?
1: Ousado, ousado.
0: Será que o Paraguai vai eliminar a França?
1: Não, não vai.
0: Então.
1: Paraguai, não.
0: Não vai.
1: Não vai.
0: Quero ver eles fazerem aqui, essa mais pra frente.
1: Júnior Alonso vai marcar quem? É o Dembélé que vai marcar? Alonso.
0: Você pode falar melhor do Júnior Alonso.
1: Ô, Júnior Alonso, pelo amor de Deus. Vamos ver o que você vai arrumar aí, meu filho. Inventa uma contusão pra você sair do jogo. Não passar vergonha.
0: Não, calma, sério.
1: Oi.
0: Calma, também não seja tão forte.
1: Já vou mandar meu pra cá. 4-0 pra França. 4-0.
0: Muito bem. Também. Galera que for comer lá nesse restaurante, então tá com uma boa chance de sair com a conta paga.
1: Mas é 150 conto por cabeça, tá?
0: É, então tá bom.
1: Ah, daqui a pouquinho tem o nosso tema de hoje.
0: É isso aí, tem a ver com Copa, mais uma vez.
1: Ah, é Copa? Achei que era comida.
0: Não, não, não, vamos de Copa.
1: Então tá bom.
0: Tem que explorar o assunto do momento, né, Sérgio?
1: Isso.
2: Boa noite, Celinho. Boa noite, Lolô do Barreiro. Aqui é
0: tudo
2: Giovana
0: bem?
2: Do Barreiro.
1: Ai,
2: sou eu
1: da Barreiro.
2: Que antes de ser Belo Horizonte, eu sou barreirense.
0: É isso aí.
2: Estamos aqui a caminho do nosso país.
1: País Barreiro.
2: Agarrado.
0: É sem brabo.
2: Está marcando 1h20 para chegar em casa. Mas fé no pai que um dia eu chego lá.
1: Fé no pai que um dia eu chego lá.
0: Nosso país é meio
1: Giovana,
0: longe, né?
1: Giovana, né, gente, bonitinho.
3: Boa noite, dupla Celone.
0: Boa noite.
3: Roberto aqui de Havaí, tudo bem?
0: Tudo bom.
1: Tudo bem.
3: Aqui, saindo de Beritex aqui, indo para Havaí. Estou aqui próximo ao posto aqui na entradinha do Tirol aqui, vou te contar.
1: Uhum.
3: Esse pedacinho aqui é triste, até chegar na frente que libera com acesso mais livre para Tereza Cristina. Vamos aí, nessa tristeza, seguindo a BH para alegrar o dia e a noite.
1: Isso aí,
3: chegar em casa. Um
1: fica
3: abraço.
1: Triste não, vai dar certo, vai chegar em casa na boa.

0: um refém. 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Lulu, quem leva?
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0: Combinadíssimo. Lolo, agora Oi. Vamos para a segunda hora e tem tema, né?
1: Muito bem, Celinho. Vamos falar de Copa do Mundo?
0: Vamos.
1: Nós tivemos aqui essa semana algo muito engraçado na rádio, que a gente tem alguns colaboradores aqui que eles não manjam muito bem
0: verdade.
1: O esquema de como a coisa funciona, sabe? A gente organizou ali umas aulas explicando
0: gente,
1: cartão amarelo.
0: Gente, a Lulu tá dando aulas aqui, ensinando pra turma o que era impedimento, o que era lateral, escanteio. Você acredita? Tinha gente aqui que não sabia nada.
1: Hoje eu descobri aqui que eles não sabiam que dois cartões amarelos davam um vermelho.
0: Sério?
1: Aí eu tive que fazer minha apostila também.
0: Gente!
1: Ué, e outra coisa, tive que explicar do goleiro também, que não pode pegar a bola com a mão se o próprio companheiro tocou. Aí de cabeça pode. Ah, mas por que cabeça pode? Porque... Aí eu falei, por quê? Eu não sei.
0: Mas não pode.
1: Só sei que foi assim.
0: Uhum.
1: E é isso que eu quero saber do melhor ouvinte do mundo. Você, melhor ouvinte do mundo. De acordo aí com todo o seu conhecimento de futebol.
0: Futebolístico.
1: O que você tem de conhecimento aí no seu coração? Qual é a parte mais difícil do futebol pra você? E se você tá confiante que vai dar Brasil ou não contra a Noruega? De acordo com tudo que você sabe aí de futebol. Conta pra gente no 319-9236-0714. Tem alguma coisa aí no futebol que você não consegue entender de jeito nenhum?
0: Ah, tá, o VAR hoje em dia.
1: É, Celinho, pra você não dá não.
0: Teve um jogo aqui que o cara, a pontinha do pé dele, o VAR pegou a ponta do pé no logo do menino.
1: Aí você não concorda.
0: A ponta do pé. Não
1: entende isso aí.
0: O VAR veio pra ajudar, mas tem hora que eu acho que ele atrapalha.
1: Na apostila.
0: Aquela hora que para toda hora, vai olhar no negócio. Aí fica 10 minutos ali, aí jogador na orelha do juiz. Eu acho que às vezes atrapalha.
1: Tudo bem. Na apostila aqui também tive que falar o que era VAR.
0: Ah, você deve ensinar também? O que era VAR, deu VAR. E outra, eu acho que vai ser um jogo difícil, mas o Brasil passa.
1: Também acho. Tô confiante. Uhum. Aí vai de acordo aí com o que você sentir no seu coração, tá? Todo seu conhecimento de futebol. O que você acha que vai acontecer no domingo? O Brasil vai passar da Noruega ou não? Vai ser fácil, vai ser difícil, vai ser tranquilo?
0: Tem que marcar o Madimbu lá deles.
1: O que tem que fazer? E o que você não entende? Se você puder dar essa pincelada aí também, mais rápido, hein, gente? Máximo 30 segundos. O que você não entra na sua cabeça de jeito nenhum no futebol também?
0: E você?
1: Ah,
0: você já trabalhou nesse mundo? Você conhece tudo.
1: Nada me surpreende.
0: Campo, ali,
1: nada me surpreende no futebol.
0: Aham.
1: Nada me abala. Mas eu concordo com você. Tem alguns impedimentos ali que parece que é uma unha,
0: Nossa.
1: Né? Aí a gente fica assim, é até pecado anular um gol desse. Mas eu digo também, né? Contra o time da gente, se anular não é bom. Então, então tem que seguir. Se tá impedido, tá impedido. E é
0: verdade.
1: Isso aí.
0: E o jogo do Brasil?
1: Eu acho que o Brasil vai passar, mas eu acho que vai ser 1-1 no tempo normal e prorrogação. O Brasil vai fazer 2-1 na prorrogação.
0: Ai, pela Lulu, então.
1: Nós vamos sofrer um tiquinho, mas nós vamos passar. Mas vamos passar.
0: Vai passar.
1: Na BH, 6,59.
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0: essa Copa certamente vai deixar saudade. E não me refiro apenas às partidas. Eu gosto mesmo é dos bastidores, do que rola fora do campo. E dá pra tirar muitas lições do que o mundo todo acabou de ver e compartilhar. Me encanta observar como cada seleção se apresenta, como celebra vitórias, lida com a derrota e como a torcida se comporta. Gestos simples ganham o mundo, como os torcedores de diferentes países se unindo para limpar os estádios, ou cenas de respeito entre os adversários, até em momentos mais difíceis. Isso tudo reforça uma sensação que, por semanas, o futebol faz aflorar o melhor de cada um de nós. Talvez por isso a Copa encante tanto, porque ela nos lembra que é possível competir sem odiar, torcer sem atacar, vencer sem humilhar e perder sem deixar de reconhecer o outro. E fica a reflexão, vamos ver essa melhor versão de cada um de nós a cada 4 anos? Me conta o que você acha lá no @SilviaCastroDC.
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3: Então vamos falar do que tá dominando, né? Copa do Mundo, né, Lolo?
4: Exatamente, Celinho. Daqui a pouquinho tem Portugal e Croácia.
3: Oh.
4: Celim, você tá muito pé frio. Você vai torcer pra quem? Só pra eu saber.
3: Pra Portugal,
4: aqui.
3: Eu gosto do robozão.
4: Muito bem, tô preocupado então a partir de agora com Portugal. É o seguinte, a Espanha bateu a Áustria por 3-0 e tá esperando o vencedor deste confronto entre Portugal e Croácia, que vai começar às 8 da noite, daqui uma horinha. A gente já viu as delegações chegando ao estádio, Cristiano Ronaldo de um lado, Modric de outro. Vai acabar a Copa pra uma dessas lendas aí.
3: Nossa,
4: hoje.
3: Mesmo, hein?
4: E eu espero que acabe pro Modric hoje, não pro Cristiano Ronaldo. Celinho, vamos falar de segunda fase ainda, né? Porque ainda temos outros confrontos que vão rolar. Por exemplo, a Argentina vai jogar amanhã. A Argentina enfrenta Cabo Verde.
3: Eu sou Cabo Verde desde criança.
4: Ah, mas aí eu acho
3: que
4: complicado.
3: Torcer pra Argentina, hein?
4: Muito bem, 7 horas da noite. E também teremos Austrália e Egito amanhã às 3 da tarde. É dessa chave aqui que sai o adversário, provavelmente da Argentina, que deve passar de Cabo Verde. A gente tem Suíça e Argélia, 6 da noite. Que também vai esperar o confronto de amanhã entre Colômbia e Gana às 10:30 da noite. Fechando esses jogos aqui, turma, a gente vai ter todos os adversários das oitavas de final já definidos. Ah, muito bem. Paraguai e França, que a gente falou mais cedo, já estão. Canadá e Marrocos. Portugal ou Croácia vai enfrentar a Espanha. Estados Unidos e Bélgica já é um confronto definido. Brasil e Noruega também, assim como México e Inglaterra, Celinho.
3: Boa. E o nosso tema de hoje?
4: Gente, é o seguinte, com base aí no que você conhece de futebol, e aí pode ser que você conheça muito de futebol ou você conheça pouco de futebol. O que é mais difícil pra você de entender no futebol? Você não entende, não entra na sua cabeça. E ainda com base nisso, você tá confiante ou nem pro Brasil contra a Noruega? Qual que é aí a sua expectativa pra esse jogo? Conta pra gente, 319-9236-0714. Bora ouvir?
5: Ei, BH FM, boa noite. Meu nome é Karina. Eu amo futebol. E pra mim, a coisa mais difícil de entender é o impedimento.
4: Oxi.
5: O restante é tudo muito claro, muito fácil. Mas o impedimento é um pouco complexo. Um beijo pra vocês.
3: Tudo beijo. Bem, explique pra ela o impedimento.
4: Ô, Celinho, eu tenho um jeito peculiar de explicar o impedimento. Aí eu não vou seguir meu jeito. Não vou seguir o jeito que tá aqui no Google. Que aí acho que vai fazer mais sentido pra galera. Um jogador estará em posição de impedimento se qualquer parte do seu corpo, né, cabeça ou até mesmo os pés, estiverem mais próximos da linha de fundo do campo do adversário do que a bola e o penúltimo adversário. Então, isso define um impedimento. Mas acho que pra galera vai continuar um pouco nebuloso. Tem que ver a imagem, tem que mostrar com a imagem. Eu fiz aqui um campinho ontem, desenhei e usei só jogadores muito conhecidos, tipo Cristiano Ronaldo. Finge que esse aqui é o Cristiano. Aí fui fazendo, com o desenho deu certo.
3: Deu.
4: Falando assim, as pessoas também não estavam entendendo muito bem.
3: Não. Tem mais, ó.
6: Oi. Olá, BHFM, Eduardo Lima, de Divinópolis.
4: Divinópolis.
6: O que eu não entendo no futebol de jeito nenhum é torcedor brasileiro ainda tendo dúvida da seleção.
4: Muito
6: a
4: bem.
6: A seleção que a gente tem é essa.
4: Isso aí.
6: Vamos pra cima.
4: Pra cima.
3: Aquelas 5 estrelas ali pesam.
4: Camisa é pesada.
3: Nossa,
4: demais,
3: na hora que o time do outro lado vê aquilo, falou, meu Deus.
4: É o Brasil, tem que respeitar o Brasil.
3: Chega a arrepiar, só de falar. Nossa. Pra cima deles. E vem participar com a gente até às 8, Giro BH, segunda edição. Manda seu áudio, né, Lolo?
4: 319-9236-0.

0: troca de calçada. Marília Mendonça na BH. 7:19. Em clima de Copa do Mundo, a gente está perguntando, né, Lulu?
1: De acordo com todo o seu conhecimento de futebol, seja ele qual for, pouco ou muito, o que você não entende de jeito nenhum no futebol e o que você está esperando para o jogo de domingo? Você está confiante no Brasil? Você está com medo? Conta aí,
0: 319-9236-0714.
2: Oi, Lolo. Oi, Celinho.
1: Tudo bom?
2: Aqui é a Luísa, do bairro Mantiqueira. Eu tô com a minha irmã, Jujubinha.
0: Jujubinha?
2: E com meu pai, Rodrigo. E olha, para falar a verdade, eu não conheço nada de futebol. Então, tudo dificulta pra mim.
1: Oh, meu
2: Mas
1: Deus.
2: Eu tô confiante que o Brasil vai passar Noruega, né? Mas vamos ver no dia do jogo.
0: Ela tá confiante, mas vamos ver no dia do jogo.
1: Posso te dar uma dica?
0: Ah.
1: Quanto mais você assistir, mais você vai entender. Daqui a pouco vai ficar natural pra você. Se você gosta de futebol, faz uma coisa. Pega a dica da Lulu aqui. Não assiste só na Copa. Na hora que a Copa acabar, você continua assistindo os jogos. Quando você vê, você já vai ter entendido tudo. Vai ficar algo natural pra você, tá bom?
0: Isso mesmo.
3: Fala, Lulu. Fala, Celina.
1: Tudo bem?
3: Abençoe a noite de vocês, de todos os ouvintes aí. Ó, eu entendo até bem de futebol. Eu trabalho com isso aos finais de semana, né? Eu mexo com a arbitragem pela Liga de Contagem.
1: Ó, legal, hein?
3: E o que eu espero do domingo é Brasil classificado, né?
0: Ah, com certeza.
3: 3-1. Não queria esse gol, não, mas infelizmente vai acontecer.
1: Vai. Também tô achando.
3: Deus abençoe a todos aí. Ótima noite.
0: Abraço, Luiz Henrique. Ô, Lolo, me tira uma dúvida aqui.
1: Ah, diga lá.
0: A gente passa de fase, a gente ganha um Cascai também? Tem isso na Copa?
1: Ô, Celinho, posso pesquisar aqui pra você.
0: É igual Copa do Brasil. Copa do Brasil, você vai passando de fase, você vai ganhando um dinheirinho. Às vezes na minha cabeça fica agora. Será que também tem na Copa?
1: A gente pode olhar aqui os valores. A gente pode ver aqui.
0: Enquanto isso, vou tocar mais um aqui, ó.
4: Ei, Lolo. Ei, Celinho.
0: Oi.
4: Tava meio sumida, né, gente?
0: Ei, Fê.
4: Ai, agarrada. Hoje eu agarrei no trabalho e tô com vocês agora pro tema da noite. Pensa pra vocês verem. Então, Lolo, eu acho que eu tô precisando dessa sua apostila, viu?
0: Ah, não sabe nada,
4: gente,
0: né?
4: Gente, não sei de quase nada de futebol.
0: Enfim,
4: quase nada mesmo.
0: Lolo vai dar aula pra você.
4: E não sei, cara, porque eu acho que o Brasil tá meio que na sorte.
0: Sorte não.
4: Jogou com um pouco mais de garra, mas...
0: Camisa pesada.
4: Tô receosa, viu? Pegar um time um pouquinho melhor, se isso vai pra frente. Vamos ver?
0: Não, vai
4: torcer,
0: dar bom.
4: Torcer, né, galera?
0: Vai dar.
4: Beijo.
0: Beijo, Fê.
1: É progressivo.
0: Ah, ganha um dinheirinho?
1: É, que nem, por exemplo,
0: Gol.
1: Fase de grupos, tem um valor.
0: Igual Libertadores.
1: Exatamente, oitavas de final. 14 milhões e 300 mil por equipe. Quartas de final, 18 milhões e 100 mil por equipe. Semifinal, quarto lugar ali, 27 milhões por equipe, depois 29 milhões terceiro lugar. O vice-campeão leva 33 milhões, aqui tudo
0: Olha,
1: dólares,
0: do
1: tá?
0: Dólar,
1: que eu tô falando, dólares.
0: Doletas.
1: E o campeão, 50 milhões de dólares.
0: Olha,
1: algo em torno
0: 50.
1: De 270 milhões.
0: Ah, vai vir pro Brasil essa
1: de
0: grana
1: reais.
0: Toda.
1: Fase por fase. Então a FIFA distribui um total de 871 milhões, cerca de 4 bilhões e 300 mil. Nossa,
0: Boa.
1: Gente, é muito dinheiro, né?
0: É muito dinheiro, tá vendo? Não sabia. Passar de fase, ganhava um dinheirinho.
1: É, progressivo. Muito bem, Celinho.
0: 7:23, daqui a pouquinho mais áudios aqui. A gente vai ouvir a turma que tá participando com a gente. Lolo, o tema qual é mesmo?
1: De acordo aí com seu conhecimento de futebol, seja ele qual for, você tá confiante pro Brasil no domingo contra a Noruega e mais? O que você não entende no futebol de jeito nenhum? Não entra na sua cabeça, conta pra gente.
0: Conta aí, 319-9236-0714.
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0: no Ruf na sua BH. Saudade Estranha. Por aqui tá rolando o Giro BH segunda edição até às 8 da noite. E daqui a pouquinho, você que tá se cadastrando no site ou no app, pode ganhar um par de ingressos para curtir e venha torcer pelo Brasil com a gente, com a Cato mais Hot, para o jogo das quartas de final do Mundial de Futebol, né? Masculino, dia 11 de julho, 3 da tarde, no Da Orla BH. Classificação, 18 anos. Quer curtir? Quer ganhar esses ingressos? Então vai lá no site ou no app da BH. BH 729, intervalo comercial, daqui a pouquinho tem mais Giro BH.
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0: Você sabe bem.
1: Banda e Gustavo Lima, calcinha de renda, lindinha, bonitinha, cheirosinha. Lolo, 15 para as 8, nosso tema de hoje. Ué, vai toda bonitinha, o encontro vai cheirosinho. Passa perfume, tem de perfumoso, né? Tem um cheiro bom do outro lado ali, ué.
2: Ô, Lolo, chega, Sérgio.
1: Deixa isso pra lá. Mas vamos falar que te interessa, nosso tema de hoje.
2: Gente, estamos perguntando o seguinte: de acordo com o que você entende de futebol, muito ou pouco, não importa. Você acha, você tá confiante pro Brasil contra a Noruega ou não? Você tá com medo? E conta pra gente aí o que você não entende de jeito nenhum no futebol, que é difícil entrar na sua cabeça aí. Conta pra gente.
3: Oi, Lolo. Oi, Celinho.
2: Boa noite.
3: Aqui é a Gabriela, de Santa Luzia. E assim, gente, eu não entendo muito de futebol, não.
1: Não?
3: E pra ser sincera com vocês, eu não tava pondo muito crédito no Brasil, não, sabe?
2: É.
3: Mas aí o Brasil tá vindo avançando e tem um gato na internet,
1: tem um gato.
3: Gato vidente, o Milu, que falou assim que o Brasil vai ganhar da Noruega. Então eu tô confiante, porque eu confio mais no gato do que no Brasil. Então, na verdade, eu tô confiando na seleção por causa do gato. Entendeu? O gato falou, o gato não errou uma até hoje, gente. Então ele falou que a gente vai ganhar da Noruega, eu tô acreditando, né? E assim, uma coisa que não entra na minha cabeça é se todos os jogadores estão recebendo o mesmo tanto.
1: Não.
3: Tipo assim, até os reservas.
2: Não.
3: Se os reservas estão recebendo o mesmo tanto que os titulares, por que que não coloca eles pra jogar também?
1: Já que tá
3: todo mundo viajando, tá todo mundo lá, coloca todo mundo pra jogar, gente. Vamos revezando o time aí, ó. Não, vai ficar pagando pro pessoal tá sentado no banco?
1: Pra mim isso aí é injusto, entendeu?
3: E é isso, DHFM, a melhor rádio do Brasil! Fui!
1: Se o Brasil ganhar, tem uma grana pros jogadores ali, né?
2: Uhum.
1: E aí é dividido igualmente, a quem joga e quem não joga. Deve ser isso que ela tá falando.
2: Não, não, não é isso não. Ela tá falando que se os 23 foram, todo mundo tem que jogar, porque todo mundo tá recebendo, então todo mundo tem que trabalhar nessa linha aí.
1: Todo mundo recebe igual?
2: É, não, ela tá falando que se todo mundo recebe, todo mundo tem que jogar, entendeu? Porque uns estão recebendo sem jogar.
1: Já,
2: então é meio que...
1: Fica só assistindo ali.
2: É, não estão trabalhando.
1: Melhor lugar pra assistir o jogo.
2: Camarote. Dentro do campo.
4: Boa noite, pessoal da BHFM.
2: Tudo bem?
4: Olha, eu faço parte das mulheres que entendem de futebol. Tenho duas filhas semi-adolescentes em casa que também entendem de futebol. Entendem, dão palpite.
2: Que maravilha.
4: Sabe tudo. Agora, quanto ao Brasil ganhar a Copa, eu acho que eu estou um pouco otimista, porque pelo que eu estou observando, os outros times também estão igual ao Brasil, mais ou menos.
1: Mais ou menos.
4: Beijos pra vocês.
1: Beijo! Mais um aqui, Lolo.
5: Boa noite, Serginho. Boa noite, Lolo.
2: Tudo bem?
5: Sobre o tema de hoje.
2: Conta aí.
5: Nós vamos passar fácil.
1: Galera. Vai passar.
5: Que isso? A criptonita do Haaland tá com nós lá, ué, Gabriel Magalhães. Botei coladinho na chuteira dele. Deixei nem respirar. Entendeu?
2: E é isso aí.
5: E é isso. Quem que é Noruega?
1: Quem que é Noruega?
5: Brasil.
1: Lá tem bacalhau, né? Salmão também.
2: Ah, eu também tenho salmão.
1: Sei disso.
6: Boa noite, Lolo. Boa noite, Celinho. Boa noite, BHFM.
2: Tudo bem?
6: Aqui é Helena, do Gutierrez.
2: Ei, Helena.
6: E, assim, eu espero que seja um jogo muito bom. E eu acho que o Brasil vai ganhar. Porque eu vi a reportagem do jogo e disseram que Haaland tá com medo do Brasil. Então, eu tô com muita esperança. Vai um
1: 4x0
6: de novo.
1: 4x0. Você viu a teoria que tá rolando aí? Tem um viajante do tempo.
2: Ah, pronto.
1: Você viu? É o viajante do tempo.
2: É o gato que é vidente.
1: Tem, gente. Pode procurar na internet aí. Viajante do tempo.
2: Todos nessa
1: previu a vitória do Brasil na final contra a França 3x2. 3x2. Eu fiquei de cara.
2: O viajante do tempo.
1: E depois você pesquisa.
2: E ele usa esse poder que ele tem de viajar no tempo pra fazer outras coisas, não?
1: Não sei, só isso.
2: Ele não descobre umas outras coisas importantes pra gente também, tão importantes quanto,
1: Sena,
2: não?
1: Pra ajudar a gente também.
2: Vocês com esse negócio de gato vidente.
1: Você lembra? Eu falei que o vidente falou que o Japão ia tirar o Brasil. O vidente. Vidente de Araque.
2: Tem um camarada lá que falou que ia rolar uma abdução lá.
1: Falou também.
2: Campo, que ia levar o Neymar embora. Não, o Neymar também tem um minuto de sossego, tem que levar o Neymar pra quê?
1: Não levou o Neymar também, não. É, domingo vai dar Brasil, pode ter certeza.
2: Tanto na mão.
1: 10 pras 8, já tem no Pagodinho da BH.

0: Fábio Rodrigo, viu? Lolô do Barreiro, banquinho.
1: Pegue o seu banquinho.
0: Tá quase na hora da gente pegar o nosso banquinho, ó.
1: Saia de mansinho aqui.
0: Que o Bruno Massa tá chegando aí com o pagodinho.
1: Cristiano Ronaldo está entrando em campo nesse momento.
0: O Modric também entrou ali, ó.
1: Cristiano Ronaldo.
0: Olha, saindo o par de ingressos pra curtir e venha torcer pelo Brasil com a gente, com a Cato e Hot. Mas para o jogo das quartas de final do Mundial de Futebol Masculino, dia 11 de julho, 3 da tarde, no da Orla BH, classificação 18 anos. Quem vai curtir o Acato e o Hot, Lolo?
1: É o Fernando, final do telefone 78, ele que mora no Alterosa, em Ribeirão das Neves. Fernando, 5 dias úteis, hein? Para você passar na BH FM, Avenida Raja Gabalha, 3502, quarto andar, de 9 da manhã até às 4 da tarde. Não vai perder seu prêmio não, Fernando. Vem cá buscar, hein?
0: Perde não, perde não.
1: E aí, palpites pra Portugal e Croácia, Celinha, antes da gente ir embora, rapidão.
0: 2-0 Portugal.
1: Isso aí, 2-1.
0: 2-1?
1: 2-1 Portugal.
0: Não vai ter gol do...
1: Ah, vai ter.
0: Da Croácia?
1: Acho que vai.
0: Ah, não.
1: 2-0 Portugal. Aliás, 2-1 Portugal hoje, 2-0 a aposta do Celinho. Muito bem. Tomara que nós...
0: Aliás, tomara que dê certo.
1: Pois é, porque você tá muito pé frio.
0: É, todo mundo tá falando
1: tomara
0: que eu tô
1: que a gente acerte.
0: Todo mundo que eu tô torcendo tá perdendo.
1: Ah, ele
0: tá
1: lá,
0: embora.
1: Ó. Nossa,
0: tá indo embora.
1: Ó, camisa 7.
0: Ah, vai ter gol dele hoje, pode ter certeza.
1: Ele nunca fez em mata-mata, né?
0: É, não?
1: Hoje é o dia.
0: Hoje é o dia. Vamos embora, vamos embora. Valeu, turma.
1: Valeu, Zé.
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Oi, boa noite! E aí, melhor ouvinte do mundo? Bora curtir um No Pagodinho da BH? Pois é, mais uma edição no ar. Julho começou daquele jeitinho, né? Mês de férias pra muita gente, novas oportunidades chegando por aqui. E aquela certeza básica, né? De que toda noite fica ainda melhor quando tem uma boa roda de pagode e samba com uma trilha sonora super especial. E você do outro lado nos acompanhando, né? Então quem abre o programa de hoje são os nossos convidados especiais. Galera do Menos é Mais, vai me dando corda aí. E a gente vai dando também aquela chance, aquela oportunidade para você interagir com a gente. Vai lá no arroba rádio BHFM, pode postar, pode compartilhar, convoca também a galera dos grupos e avisa geral, o programa está no ar. BH, todo mundo se encontra aqui. Boa noite.

0: BH, todo mundo se encontra aqui, doce encontro, alucinado, agora 8h19, no Pagodinho da BH, Ludmilla e Pericão na área.
1: Sinais de fogo, Ludmilla e Pericão.
2: Graças a Deus.

0: BH, todo mundo se encontra aqui no Pagodinho da BH. O programa tá show de bola, hein? A primeira parte já se foi. Minha Razão de Viver, fazendo uma releitura aí, uma roupagem nova para esse sucesso, né? Vem atravessando gerações. Muito bom. Espero que você tenha curtido com a galera aí do Vou Pro Serena em parceria com o Darlan. É isso aí, daqui a pouco a gente volta. Tem mais meia hora de programa. Até as 9 da noite vamos juntos aqui na programação BH. Você online também no arroba Rádio BH FM. E em 102.1, tá? Sempre ao vivo aqui na programação BH, no seu radinho. Fechou? Daqui a pouco tem mais. BH 8:31.
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0: Esses dias eu conheci o seu Rodrigues. Era um domingo e eu vi ele limpando canteiros e calçadas da rua com todo cuidado. Quando fui conversar com ele, descobri que ele faz isso há décadas, porque acredita que a cidade também é responsabilidade de quem vive nela. Ele me contou que aprendeu com a mãe que todos devem cuidar da própria casa, e para ele a cidade é uma extensão dela. 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O exemplo do seu Rodrigues mostra que inspirar pessoas não exige discursos. Basta fazer a sua parte. 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
1: BH 8:34.
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1: E com o nosso jeito carinhoso, a gente toca de tudo na roda de samba do Bom Gosto. E é desse jeito que a gente vai, Adriano.

decisão que todo mundo conhece, né? Às vezes a resposta não vem na hora. É preciso sentir, né? Pensar e deixar o coração encontrar o caminho certo. Toda calmaria, tranquilidade, né? Pra fazer aí o que tem que ser feito. De boa. Ó, seguinte, programa de hoje.

0: samba, pagode, e você interagindo com a gente, tá bom? Vem aí a retransmissão da Voz do Brasil, logo mais tem Top 10 e o ranking das 10 melhores. BH agora 3 pras 9.
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